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5: Olá, boa noite.
6: Boa noite para você que nos acompanha em todo o país.
5: Quarta-feira, 9 de julho de 2026.
6: Vamos ao destaque do dia na Voz do Brasil.
5: Atenção, professores. Amanhã é o último dia para se inscrever na Prova Nacional Docente.
6: Sobre o exame, nós conversamos com o secretário executivo do Ministério da Educação, Rodolfo Cabral.
7: Ela vai ser utilizada para subsidiar os processos seletivos e concursos públicos realizados tanto no âmbito federal, estadual e municipal para ingresso na carreira docente da educação básica.
5: Unidades móveis flutuantes da Previdência iniciaram atendimentos na região norte.
6: 7 barcos vão prestar assistência a comunidades ribeirinhas, indígenas e quilombolas até dezembro.
5: E ainda, produtores precisam validar o cadastro ambiental rural. Carlos Oliveira.
8: Ter o cadastro ambiental rural concluído é fundamental para acessar o crédito agrícola no sistema bancário.
6: Turismo. Passageiros que enfrentarem problemas com companhias aéreas poderão registrar reclamações em plataforma digital.
5: Vamos falar também de uma pesquisa sobre viagens de brasileiros com bichinhos de estimação. Natália Koslick.
9: O mapeamento servirá de base para a criação de um manual de boas práticas do segmento.
6: A apresentação da Voz do Brasil hoje é comigo, Mariana Jungmann e Luciano Seixas.
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6: 1 milhão de pessoas já solicitaram a autoexclusão dos sites de apostas online, as chamadas bets.
5: Qualquer pessoa pode fazer o bloqueio nas plataformas de apostas de uma só vez.
6: E o próprio usuário define quanto tempo quer ficar sem apostar.
10: A plataforma centralizada de autoexclusão permite ao cidadão restringir o acesso às casas de apostas para prevenir danos financeiros e à saúde mental. O bloqueio atinge todos os sites de apostas autorizados pela Secretaria de Prêmios e Apostas do Ministério da Fazenda. Para solicitar a autoexclusão, o cidadão deve utilizar o login da plataforma gov.br. Ao preencher os dados, deve informar por quanto tempo deseja ficar autoexcluído, que pode ser de 1 a 12 meses. Se desejar, o usuário pode informar também

0: os motivos da autoexclusão, como decisão por dificuldades financeiras ou recomendação de saúde, por exemplo. Além da autoexclusão voluntária, o ministro da Fazenda, Dario Durigan, lembra as exclusões automáticas das plataformas de apostas.
1: Houve uma vedação por cumprimento de decisão do Supremo de beneficiário de programa social, Bolsa Família, BPC, que estão proibidos de acessar essas plataformas de apostas.
0: Após a autoexclusão, as operadoras autorizadas têm até 72 horas para bloquear o acesso dos usuários aos seus sites e aplicativos. Segundo o Ministério da Fazenda, 1 milhão de pessoas já fizeram a autoexclusão desses sites. Quem nunca apostou e não tem cadastro em casas de apostas também pode solicitar a autoexclusão. Reportagem Nazi Brum.
2: A gestão da Câmara de Comércio Exterior manteve a alíquota de 12% no imposto de exportação do petróleo diante dos episódios no Estreito de Hormuz.
3: Ontem, os Estados Unidos interromperam o acordo de cessar fogo e realizaram novos ataques ao Irã.
2: De acordo com nota divulgada pelo comitê, a decisão tem como objetivo proteger o mercado interno e evitar o desabastecimento dos combustíveis no país.
3: A medida terá caráter temporário, com vigência de até 60 dias e será reavaliada após 30 dias.
2: Hoje, o ministro da Fazenda, Dario Durigan, afirmou que o governo federal seguirá tendo cautela com as medidas de subvenção dos combustíveis diante dos conflitos no Oriente Médio.
1: Eu tinha expectativa, sim, de tirar a subvenção da gasolina num prazo mais curto. O que a gente ouviu foi uma declaração do presidente dos Estados Unidos dizendo que o cessar-fogo estava encerrado e que o acordo de paz já não seria mais executado nos termos em que estava sendo planejado. O que nos acendeu um sinal de alerta, sim, para a cautela em que a gente tem que adotar no acompanhamento da guerra. Então, a estratégia não muda. O objetivo do Ministério da Fazenda, com a guerra diminuindo de proporção, é retirada dos subsídios, mas eu preciso ter cautela porque os eventos novos aconteceram ontem.
3: A Receita Federal iniciou uma ação direcionada aos contribuintes com eventuais débitos em aberto.
2: A iniciativa busca manter a regularidade fiscal dos contribuintes.
4: Contribuintes classificados com o selo Sintonia a Mais começaram a receber comunicações pela Caixa Postal e pelo Domicílio Tributário Eletrônico, o DTE, com informações sobre eventual existência de débitos em aberto. A regularização é necessária para evitar a inadimplência, situação que pode resultar no cancelamento do selo. A validade da classificação é de 1 ano, contada a partir do primeiro dia do mês de referência. O cancelamento também pode ocorrer em situações como concessão da medida cautelar, decretação de falência ou liquidação da pessoa jurídica, manutenção de irregularidade cadastral por mais de 30 dias ou enquadramento como devedor contumaz. Reportagem Edinaldo Júnior.
3: Você sabia que eliminar o acúmulo de capim seco, galhos e folhas cria barreiras naturais para reduzir o risco de incêndios durante o período de seca?
2: E essa técnica tem um nome e uma regulamentação. É o que vamos ouvir agora na reportagem de Márcia Fernandes.
5: Atear fogo numa área para evitar queimadas parece contraditório, mas trata-se de uma técnica recomendada para evitar grandes incêndios florestais na época da seca. São as chamadas queimas prescritas. O fogo é colocado de forma controlada em áreas demarcadas. Com isso, é eliminado o acúmulo de capim, galhos e folhas que podem servir de combustível para incêndios. É o que explica Hudson Coimbra, analista ambiental do Instituto Chico Mendes de Conservação da Biodiversidade, ICMBio.
6: É uma ferramenta de manejo do fogo, utilizada com critérios técnicos, análises de risco, vulnerabilidades, critérios meteorológicos, topográficos. E aí, a partir disso, a gente também define o que é que a gente quer queimar, para evitar a propagação de incêndios.
5: A Floresta Nacional de Brasília é um dos espaços que costuma ser atingido por focos de incêndios durante o período da estiagem. Por isso, recebeu nesta quinta-feira uma queima prescrita como parte das ações de prevenção a incêndios, como destacou Hudson Coimbra, do ICMBio.
6: Dentro do Distrito Federal, elas são importantes para evitar os grandes incêndios que acontecem na época da estiagem, né? Que vai se iniciar já agora.
5: A queima prescrita é executada por brigadistas, que fazem um monitoramento constante da área. Pode ser implementada em parques nacionais, reservas extrativistas e unidades de conservação em geral. Reportagem Márcia Fernandes.
3: E E por falar em período de estiagem, o Instituto Nacional de Meteorologia emitiu um alerta de baixa umidade do ar.
2: Uma massa de ar seco se estende do interior da região Nordeste até grande parte do Centro-Oeste, além de áreas do interior das regiões Sudeste e Sul do país.
3: Segundo o Instituto, a baixa umidade deve permanecer até o domingo, dia 12 de julho.
2: Durante os períodos mais secos do dia, a umidade relativa pode ficar entre 20% e 30%, níveis que exigem atenção, principalmente para crianças, idosos e pessoas com doenças respiratórias.
3: Uma ferramenta digital para pequenos produtores e cooperativas do campo que simplifica o acesso a financiamentos.
2: É o simulador de crédito do PRONAF, o Programa Nacional de Fortalecimento da Agricultura Familiar.
3: A plataforma mostra linhas e condições de crédito que combinam com o perfil do produtor.
7: Se você é produtor rural e precisa de crédito, pode contar com uma ferramenta na hora do crédito do ferramenta digital desenvolvida para ajudar agricultores familiares e cooperativas a identificarem quais linhas de crédito do PRONAF eles podem usar. É preciso responder algumas perguntas sobre a situação do agricultor, como renda familiar, localidade e objetivo do financiamento. Depois, são informadas as linhas de crédito e as condições de financiamento compatíveis com seu perfil e quais as instituições financeiras que operam em sua região. Vale ressaltar que o simulador não substitui a análise realizada pelas instituições financeiras e também não garante a contratação do crédito. A ferramenta é apenas informativa e busca facilitar o acesso às informações sobre o PRONAF antes do agricultor familiar buscar uma instituição financeira. Para simular o crédito, acesse simuladorpronaf.mda.gov.br. Daniele Popov para a Voz do Brasil.
2: Produtores que vivem no campo precisam validar o CAR, Cadastro Ambiental Rural de suas propriedades.
3: O cadastro é um registro público eletrônico nacional, obrigatório para todos os imóveis rurais.
8: Você que tem uma propriedade rural e já fez a inclusão dela no Cadastro Ambiental Rural, o CAR, não se esqueça de verificar se está tudo certinho. Veja na caixa de mensagens da Central do Proprietário Possuidor do CAR se você recebeu uma notificação para resolver alguma pendência. O órgão gestor do CAR enviou recentemente mensagens para mais de 845 mil proprietários. Para 500 mil, só falta responder se concordam com as informações já analisadas. Se você estiver nesse grupo e finalizar o processo, o seu CAR vai ficar em dia com o que prevê o Código Florestal, que é a lei que cuida desse assunto. Ter o Cadastro Ambiental Rural concluído é fundamental para acessar o crédito agrícola no sistema bancário. Então, não se esqueça de olhar a caixa de mensagens da Central do Proprietário Possuidor do CAR e ver se você recebeu uma notificação para resolver alguma pendência. O Cadastro Ambiental Rural é obrigatório para todos os imóveis rurais. Quando o processo for finalizado, sua propriedade será classificada como cumpridora das regras de proteção do meio ambiente. Se você ainda não fez o cadastro da propriedade rural no CAR, vá no site car.gov.br, escolha o estado e siga o passo a passo. Depois disso, é emitido um recibo de inscrição no CAR. Com esse recibo em mãos, você consegue acessar a central do proprietário possuidor com o seu login no gov.br. É nessa central que você acompanha a situação de sua propriedade, os documentos e as análises feitas pelos técnicos. Reportagem Carlos Oliveira.
2: As inscrições para a PND, a Prova Nacional Docente, se encerram amanhã.
3: Por meio do Exame Nacional de Desempenho de Estudantes, a prova avalia os formandos em licenciaturas.
2: Mas professores já formados também podem fazer a PND, especialmente porque ela pode ser usada por governos estaduais e prefeituras como parte de seus processos seletivos para a contratação de docentes.
3: Nós conversamos com o secretário executivo do Ministério da Educação, Rodolfo Cabral, sobre a Prova Nacional Docente. Vamos ouvir. Secretário Rodolfo Cabral, muito bem-vindo à Voz do Brasil. A gente queria começar, então, explicando, né, para quem já é professor e quem está se formando agora, por que que é importante fazer a Prova Nacional Docente? Quais são os benefícios dela para esses profissionais?
9: Boa noite, Mariana, Luciano e os ouvintes da Voz do Brasil. A Prova Nacional Docente é um exame anual destinado aos professores brasileiros interessados em utilizar os seus resultados em processos seletivos das redes de ensino. Então, ela vai ser utilizada para subsidiar os processos seletivos de concursos públicos realizados tanto no âmbito federal, estadual e municipal para ingresso na carreira docente da educação básica. É uma avaliação teórica e vai atestar se os participantes têm as competências essenciais para o exercício da docência em sala de aula. Ela é feita para 21 licenciaturas diferentes. Então, a pessoa que vai fazer uma prova com a parte comum para todas as áreas, com 30 questões de formação docente e a parte discursiva, além de 50 questões específicas de cada área.
2: Secretária, ela foi criada inicialmente como um exame, né, para avaliar a formação dos formandos em licenciaturas. A ideia é medir aí o nivelamento dos cursos em todo o país e identificar possíveis defasagens de formação, é isso? O que pode ser feito a partir dessa constatação?
9: Isso, Luciana. A PMD funcionou conjuntamente com o ENAD das licenciaturas, né, sendo o ENAD somente para os formandos e a PMD também para quem já se formou. Então, a ideia da PMD é avaliar os formandos das licenciaturas, por meio do ENAD, mas também quem se formou, para garantir que esses professores possuam as competências essenciais para a docência. Então, além de avaliar as competências, né, ela vai subsidiar a formulação de políticas públicas voltadas à formação inicial e continuada dos professores. Então, a partir dos resultados do ENAD, se uma instituição ela tem resultados negativos, a gente vai abrir processos de supervisão no MEC para avaliar e melhorar a qualidade da formação dos nossos professores.
3: Agora, secretário, a prova também pode ser usada em processos seletivos, né? Como é que funciona isso? É possível que uma prefeitura, por exemplo, use os resultados da PND como um concurso?
9: Isso, é importante a gente ressaltar que, embora não seja um concurso, ela não substitua o processo seletivo da Secretaria de Educação, as secretarias elas podem usar a nota da PND como etapa de suas provas. Então, as redes de ensino, as secretarias estaduais, municipais, distrital de educação, elas fazem adesão junto ao MEC para usar a nota da PND em seus concursos e processos seletivos. Agora, para 2026, 2.031 redes de ensino fizeram adesão. Então, os resultados, e aí o professor faz essa prova da PND, e os resultados de cada exame têm validade de 3 anos, permitindo sua utilização em vários processos seletivos ao longo desse período.
2: Secretária, a prova nacional docente ocorre quantas vezes por ano? Por exemplo, quem perder essa oportunidade terá outra ainda em 2026?
9: Isso, a prova é anual, né? Então, quem não participar agora poderá se inscrever para a PMD em 2027, em data ainda a ser definida. Então, quem estiver concluindo a licenciatura ou já estiver formado, é importante fazer a prova ainda esse ano. E aí ficar com essa nota disponível para os concursos públicos das redes que aderiram durante todo o período de 2026 e 2027.
3: Porque como o senhor disse, né, a prova tem validade por 3 anos aí.
9: Isso, quem não fez agora vai ter que aguardar a próxima PND em 2027.
3: Agora, onde que os interessados podem se inscrever e quanto é que custa a taxa de inscrição, secretário?
9: Os interessados podem se inscrever no sistema PND, no site do INEP, até o dia 10 de julho. E a taxa de inscrição custa R$ 85,00.
2: E quando serão as provas e quando saem os resultados?
9: As provas serão realizadas em todo o país no dia 20 de setembro. E o resultado final será divulgado em 15 de dezembro.
3: E aí a gente lembra também que na página do INEP, os interessados também podem acessar outras informações, né, secretário, sobre pedidos excepcionais, enfim, recursos e todo o resto, qualquer outra parte que tenham interesse em saber sobre a prova.
9: Inclusive para formação, tá? Para os conteúdos, acesso aos conteúdos da prova, quem quiser estudar, se preparar. No site do INEP tem as matrizes de referência utilizadas pelo INEP para fazer a prova. Então o professor pode utilizar esses materiais para se preparar e estudar para obter um melhor resultado.
3: Ótimo. Muito bem, nós conversamos com o secretário executivo do Ministério da Educação, Rodolfo Cabral. Secretário, muito obrigada pela sua entrevista aqui à Voz do Brasil.
9: Muito obrigado, Mariana, Luciano. Um abraço aos ouvintes da Voz do Brasil.
2: Funcionando 24 horas por dia, 7 dias por semana, o Disque 100 oferece orientação em casos de violações dos direitos humanos.
3: Saiba mais com Pablo Mundim.
10: Violência física, psicológica ou sexual, abandono de pessoas idosas, trabalho infantil, racismo, discriminação contra pessoas com deficiência, população LGBTQIA+, povos indígenas, quilombolas ou qualquer outra forma de violação da dignidade humana. Seja qual for a situação, o Disque 100 é o canal para denunciar. Os canais do Ministério dos Direitos Humanos e da Cidadania registraram em 2024 mais de 657 mil denúncias de violações de direitos humanos. Mulheres, idosos e crianças formam o grupo de maior vulnerabilidade, com a maioria dos abusos ocorrendo na própria residência. Para combater qualquer tipo de violação que surgiu, diz que sim, defende Lara Magalhães, coordenadora do Disque 100.
11: Por ser muito abrangente, sempre que a pessoa tiver dúvida se determinada situação configura ou não uma violação, a orientação é procurar o Disque 100 para que a nossa equipe preste essas orientações e tire essas dúvidas.
10: Depois do registro, o caso é enviado aos órgãos competentes para apuração e adoção das medidas de proteção, explica a coordenadora Lara Magalhães.
11: Quanto mais acessam, mais a gente consegue garantir, ou ao menos proibir que essas violações perdurem.
10: O atendimento é gratuito, sigiloso e está disponível 24 horas por dia, 7 dias por semana. Reportagem Pablo Mundim.
2: Teve início essa semana um atendimento no Previbar com a moradores da região norte.
3: Podem ser beneficiados moradores de comunidades ribeirinhas ou isoladas, indígenas e quilombolas.
2: Atualmente existem 7 unidades móveis flutuantes. 3 vão atender o estado do Amazonas, 3 o estado do Pará e 1 o estado de Rondônia.
3: A chefe do Serviço de Gerenciamento de Unidades Móveis Flutuantes do INSS, Karine Furtado, fala dos serviços oferecidos.
12: Os serviços oferecidos pelo Previbarco são praticamente os mesmos de uma agência física do INSS. Os principais são salário maternidade rural, aposentadorias, pensão por morte e benefício de prestação continuada, o BPC, que é um benefício assistencial para idosos e pessoas com deficiência de baixa renda. Também são oferecidas perícias médicas e avaliações sociais, além de emissão de extratos, consulta de tempo de contribuição e orientações gerais.
2: Os atendimentos vão até 18 de dezembro.
3: O calendário de atendimentos está em gov.br/INSS.
2: Julho é mês de férias e muita gente aproveita o descanso para viajar com a família.
3: E muitas famílias brasileiras contam com integrantes de quatro patas.
2: Uma pesquisa sobre o turismo pet friendly quer entender as principais dificuldades enfrentadas pelos tutores e empreendimentos.
13: O professor Pedro Henrique Ambrósio Rodrigues, de Florianópolis, já perdeu as contas de quantas viagens fez. Mas, independente do roteiro, sempre pega a estrada com seus pets do lado. A que tem mais quilômetros rodados é Frida, uma bulldog francesa que chegou em sua vida há 11 anos. Depois vieram o Bartô, sem raça definida, e um Chihuahua, para se aventurarem por diversos destinos brasileiros.
14: A gente sai de Florianópolis e vai para Franca, e por duas vezes a gente foi para Minas Gerais, então passou por Ouro Preto, Trindade, Paraty, São João del Rei, Curitiba, Rio de Janeiro, Campos dos Goytacazes, tudo que tiver no meio do caminho a gente faz. As viagens são planejadas em cima do fato dos cachorros estarem conosco.
13: Uma pesquisa online pretende mapear os principais desafios do turismo pet-friendly no país. Por um lado, quer entender as dificuldades enfrentadas pelos viajantes na hora de pegar a estrada. Por outro, busca conhecer os desafios de empresários do setor, como donos de hotéis e de restaurantes que recebem clientes de quatro patas. A supervisora de eventos e reservas de um hotel em Goiânia, no estado de Goiás, Kathleen Neves, menciona alguns serviços personalizados para atender esse público.
15: Hoje, os nossos serviços exclusivos são um tapete higiênico, uma manta com a nossa logo, um sachê de petisco para que ele possa se alimentar enquanto estiver conosco e saquinhos para coleta de fezes também.
13: O mapeamento servirá de base para a criação de um manual de boas práticas do segmento. O prazo para participar vai até amanhã, 10 de julho. E o formulário pode ser acessado na página do Ministério do Turismo na internet, no endereço gov.br/turismo. Reportagem Natália Koslick.
3: Um voo cancelado, bagagem danificada ou extraviada, mudança de horários pela companhia aérea.
2: O passageiro que vive essas situações tem um canal para registrar e tentar resolver a queixa.
3: É o ANAC Passageiro.
16: As viagens de avião fazem parte da rotina do empresário gaúcho Renato Correa, que a cada dia da semana está em uma cidade diferente por causa dos compromissos profissionais. Com a vida na ponte aérea, difícil não se deparar com problemas.
17: De uma forma ou outra, a gente acaba tendo problema com voo atrasado, voo cancelado, questões climáticas que acabam influenciando na nossa dinâmica e na nossa agenda diária. Problemas eu tive são vários repetitivos que são de perda de conexão. por questão de atraso.
16: Passageiros que enfrentarem problemas com companhias aéreas podem registrar reclamações por meio da plataforma ANAC Passageiro. O acesso é gratuito e pode

0: ser feito por qualquer cidadão com uma conta gov.br nível prata ou ouro. Após o registro, a manifestação é encaminhada à companhia aérea responsável, que deve responder em até 10 dias corridos. O superintendente de acompanhamento de serviços aéreos da Agência Nacional de Aviação Civil, ANAC, Adriano Miranda, destaca os tipos de registros que a plataforma tem recebido.
1: O principal problema, o mais reclamado, são alterações ou cancelamentos pela própria empresa aérea antes da viagem, né? Então o passageiro é comunicado ali que seu voo foi alterado, que seu voo foi cancelado, né? Em segundo lugar, o atraso ou cancelamento na data da viagem, aquela situação contingencial. O terceiro ponto mais reclamado é bagagem, por exemplo, bagagem danificada, bagagem extraviada.
0: Durante o atendimento, passageiro e empresa podem trocar informações diretamente pela plataforma até a conclusão da solicitação. O usuário pode ainda consultar dados sobre o volume de reclamações, os principais assuntos registrados e o índice de atendimento das companhias aéreas. O acesso à plataforma é feito pelo site anac.gov.br ou pelo gov.br/anac, clicando em passageiro. Reportagem Graziele Bezerra.
2: Estão abertas até 3 de agosto as inscrições para a chamada Universal 2026, que vai financiar projetos de pesquisas científicas, tecnológicas e de inovação desenvolvidas por instituições brasileiras.
3: Pelo menos 30% dos recursos serão destinados a instituições de pesquisa das regiões Norte, Nordeste e Centro-Oeste.
2: O resultado final está previsto para 4 de dezembro.
3: As propostas devem ser submetidas exclusivamente pela internet por meio do formulário disponível no site carloschagas.cnpq.br.
2: E essas foram as notícias do governo federal.
3: Fique agora com as notícias do Poder Judiciário e do Congresso Nacional. Boa noite.
2: Boa noite e até amanhã.
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6: Inquérito do Banco Master. STF autoriza busca e apreensão contra Tiago Miranda.
7: STJ entende que plano de saúde deve cobrir cirurgia de feminização facial em mulheres trans.
6: Justiça determina que o SUS forneça sonda Bottom para alimentação de pacientes pediátricos em Uberlândia, Minas Gerais.
7: Boa noite, eu sou Marcela Luiza.
6: E eu sou Walter Lima.
7: Supremo Tribunal Federal autoriza busca e apreensão contra Tiago Miranda após pedido da Polícia Federal.
6: A decisão é do ministro André Mendonça, relator do inquérito sobre o Banco Master no STF. Marta Ferreira.
8: Tiago Miranda é dono de uma agência de publicidade que mantinha relação com o ex-banqueiro Daniel Vorcaro, dono do Master, e teria atuado em uma ação coordenada de influenciadores nas redes sociais para atacar a credibilidade do Banco Central. De acordo com a Polícia Federal, os ataques se deram após o Banco Central negar a compra do Master pelo Banco de Brasília e liquidar o Banco de Vorcaro.
9: As investigações apuram ainda a atuação de possível organização criminosa dedicada à intimidação de jornalistas, ao monitoramento ilícito de pessoas ligadas a autoridades públicas, à obtenção indevida de informações sigilosas e à adoção de medidas destinadas a interferir em investigações criminais.
8: Na decisão, Mendonça afirmou que os elementos analisados apontam que Tiago Miranda desempenhava papel central nessas iniciativas, sendo o principal responsável por realizar pesquisas e levantamentos acerca da vida privada da jornalista em questão. Ainda de acordo com as conversas analisadas, Tiago Miranda costumava informar o andamento das buscas, relatar sobre a análise de processos judiciais antigos e coordenar a mobilização de equipe dedicada a localizar informações que pudessem ser consideradas sensíveis ou comprometedoras para a jornalista.
7: Plano de saúde deve custear cirurgias em mulheres trans para dar aos traços faciais a aparência feminina.
6: Para o STJ, esses procedimentos não se enquadram nas exceções previstas na lei que regulamenta os planos de saúde.

0: Fátima Uchoa.
1: A decisão da terceira turma do STJ manteve a determinação para que uma operadora de plano de saúde autorizasse a cirurgia de feminização facial no processo transexualizador, como reconstrução craniana e rinoplastia reparadora de uma beneficiária que já havia feito procedimento de redesignação sexual. Segundo a relatora ministra Nancy Andrighi, os procedimentos foram indicados pelo médico da paciente e não incluiriam tratamento experimental nem teriam caráter estético, sendo imprescindíveis para adequar a identidade de gênero da paciente e preservar o bem-estar psicológico dela.
2: Agente de aeroporto de Confins, em Minas Gerais, tem jornada de trabalho equiparada à de colegas da Pampulha.
0: A decisão é do Tribunal Superior do Trabalho, Marla Lacerda.
3: Uma empresa de serviços aeroportuários vai ter de pagar horas extras a uma agente de proteção do aeroporto de Confins. A trabalhadora cumpria jornada de 42 horas semanais, enquanto colegas de função no aeroporto da Pampulha, de menor movimento, trabalhavam 36 horas por semana. Para o TST, a diferenciação da jornada com a mesma remuneração diz respeito ao princípio da isonomia.
2: Justiça determina que o SUS forneça sonda Bottom para alimentação de pacientes pediátricos em Uberlândia, Minas Gerais.
0: Esse tipo de sonda é um dispositivo de silicone que fica na região do abdômen do paciente e diminui os casos de refluxo. Vanessa Pereira.
4: A ação teve início após o MPF receber reclamações de famílias que enfrentavam dificuldades para conseguir a sonda Bottom no SUS. Agora, segundo a decisão, a União tem até 6 meses para incluir o equipamento no sistema de gerenciamento do SUS. Já o governo de Minas Gerais e o município de Uberlândia devem garantir o fornecimento das sondas Bottom para os pacientes pediátricos.
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2: Uma boa noite.
0: E até amanhã.
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7: Eu sou Paula Groba.
8: E eu sou Humberto Pinheiro.
7: E estes são os destaques de hoje do Jornal do Senado, que começa agora.
8: Senado aprova MP que destina recursos das BETs à Polícia Federal.
7: Comissão aprova mais proteção a pessoas com deficiência vítimas de crimes.
8: Avança projeto que pune empresas de telemarketing por ligações indesejadas.
7: Boa noite.
8: Boa noite.
7: Parte do dinheiro arrecadado pelas casas de apostas esportivas poderá ser usado no combate ao crime organizado.
8: O Senado aprovou uma medida provisória que destina um percentual do lucro das BETs ao Fundo da Polícia Federal. Agora, o texto segue para a sanção presidencial. Repórter Douglas Castilho.
9: Após o pagamento dos impostos devidos e dos prêmios das apostas, as operadoras das BETs deverão destinar 3% do valor obtido a esse fundo. Porém, esse índice só será devido a partir de 2028, passando por uma transição anual gradual de 1%. O senador Isalci Lucas, do PL do Distrito Federal, argumentou que o direcionamento do montante serve como um mal menor diante dos efeitos negativos das BETs.
10: O ideal é que não tivesse BETs, porque por mais maior percentual, não vale a pena. Realmente o estrago com relação às BETs é muito grande. Então, agora, é óbvio, como existe, está regulamentado, é muito importante destinar realmente parte desse recurso para saúde, também para segurança, para todas essas áreas, exatamente, porque qualquer percentual não recupera o que se vai gastar com a saúde com relação a isso.
9: A verba será obrigatoriamente utilizada na modernização de equipamentos da Polícia Federal, no pagamento por horas e atividades extraordinárias e no custeio de planos de saúde da corporação. Além disso, o Ministério da Justiça e Segurança Pública poderá estender a cobertura dessas despesas médicas também para os agentes da Polícia Rodoviária Federal e da Polícia Penal Federal. O texto agora vai à sanção presidencial.
7: E avançou no Senado o projeto que autoriza a Agência Nacional do Petróleo a acessar dados fiscais de distribuidores e revendedores de combustíveis.
8: A medida visa combater a adulteração desses produtos. Repórter César

0: Mendes.
1: O objetivo da proposta, já aprovada na Câmara dos Deputados, é melhorar a fiscalização, condicionando as concessões de atividades regulamentadas pela ANP à autorização prévia para que a agência acesse os dados fiscais das empresas do setor. Quem já possui a outorga de funcionamento terá que providenciar essa autorização para continuar atuando. Relator da matéria, o senador Dr. Irã, do Progressistas de Roraima, destacou que a medida vai facilitar a detecção de adulterações, assegurando maior integridade no mercado de combustíveis.
2: Empresas que adulteram combustíveis garantem ilicitamente a redução de seus custos de produção e passam a ter vantagem competitiva em relação às que atuam honestamente.
1: O texto determina que a ANP assuma os custos do acesso aos dados das empresas sem ônus para o fisco e seguiu para a análise da Comissão de Infraestrutura.
3: Uma subcomissão do Senado aprovou o relatório de diligência externa em Boa Vista, Roraima, em maio de 2026, que verificou a situação em que vive o povo Yanomami.
0: O documento traz um diagnóstico sobre a saúde, a segurança e a governança na região e aponta que, apesar de avanços na repressão ao garimpo ilegal, o território ainda enfrenta graves gargalos logísticos e estruturais. Repórter Bruno Lourenço.
4: Relatório aprovado pela subcomissão do Senado, que acompanha a situação de perto, revela que a quase totalidade do atendimento de saúde na região ainda depende exclusivamente de aviões e helicópteros, o que encarece e dificulta as ações de socorro. A presidente do colegiado, senadora Damares Alves, do Republicanos do Distrito Federal, defendeu uma ação conjunta de entidades brasileiras e internacionais, principalmente no combate ao garimpo ilegal, para assegurar direitos das populações indígenas.
5: Capaz de consolidar os avanços obtidos com a desintrusão e fortalecer de forma duradoura as políticas públicas voltadas à proteção e à garantia dos direitos dos povos Yanomami e Yekuana.
4: A subcomissão formalizou uma série de pedidos de providências a ministérios e propôs um pacote legislativo focado no agravamento de penas para crimes ambientais em terras indígenas, adaptação de prazos processuais para áreas remotas, fortalecimento da FUNAI, integração de políticas sociais e adaptação do acesso a benefícios sociais.
3: E a Comissão de Direitos Humanos aprovou um projeto que aumenta a proteção para pessoas com deficiência vítimas de crimes. A proposta torna esse tipo de crime uma circunstância agravante, com penas maiores para quem se aproveita da vulnerabilidade da vítima.
0: Hoje, o aumento de pena previsto na legislação está ligado a agressões ocorridas em escolas. O relatório lido pelo senador Paulo Paim, do PT do Rio Grande do Sul, amplia essa proteção em casos de lesão corporal e reforça a punição também em outros locais. Agora, o projeto segue para análise da Comissão de Constituição e Justiça.
3: Ligações indesejadas de telemarketing e as cobranças feitas para quem nem é devedor podem estar com os dias contados. A Comissão de Fiscalização e Controle aprovou em decisão terminativa um projeto que obriga as empresas a identificarem claramente o número das chamadas e a respeitarem o pedido de bloqueio feito pelo consumidor.
0: O texto também cria um cadastro para evitar fraudes e ligações repetidas para pessoas que não têm relação com a dívida. Quem descumprir as regras poderá pagar multa de até R$50 mil. A proposta segue para análise da Câmara dos Deputados. O relator da proposta, senador Laércio Oliveira, do PP de Sergipe, afirmou que o objetivo é combater práticas abusivas de telemarketing sem impedir a realização de cobranças legítimas.
6: E esse projeto enfrenta um problema que é meu, que é seu, é de todo mundo, que é exatamente a perturbação de redes de telefonia que liga para a gente com ligações indesejadas, com ligações desagradáveis, oferecendo produto, buscando cobrar alguma coisa que a gente não tem nada a ver com o assunto, importunando a nossa rotina, o nosso bem-estar, o nosso conforto, e a gente precisa dar um basta nisso.
3: E a presidência da República vetou parcialmente o projeto que mudava o símbolo de acessibilidade no Brasil. Com o veto, o símbolo vai continuar sendo uma pessoa em cadeira de rodas.
0: A intenção da mudança era incluir outros tipos de deficiência. Os detalhes com o repórter Márcio Maturana.
7: O governo argumentou que mudar o símbolo já muito conhecido por uma imagem criada em 2015 pelas Nações Unidas poderia criar barreiras adicionais a quem se pretendia beneficiar e que a mudança não teve participação das organizações representativas das pessoas com deficiência. A senadora Mara Gabrilli, do PSD de São Paulo, explicou que a intenção da mudança era incluir outros tipos

0: de deficiência.
1: É como dizer para a sociedade, a acessibilidade vai além da mobilidade. É sobre garantir mais autonomia e respeito para todas as pessoas com deficiência.
0: Outros trechos do projeto, como a ampliação dos locais obrigatórios para sinalização, foram mantidos e transformados na Lei 15.459. Agora, o veto parcial precisa ser analisado pelo Congresso Nacional, podendo ser mantido ou derrubado.
2: O programa Jovem Senador já definiu os 27 estudantes que vão participar da Semana de Vivência Legislativa em agosto no Congresso Nacional.
3: A última vaga ficou com um aluno do Distrito Federal, vencedor da etapa local, com uma redação sobre democracia nas redes sociais. Repórter Henrique Nascimento.
4: Os 27 estudantes foram selecionados para o Jovem Senador 2026, programa que permite aos alunos conhecer de perto o funcionamento do Congresso Nacional. A última vaga ficou com Caleb Gomes, do Centro de Ensino Médio de Taguatinga Norte, no Distrito Federal. O tema da redação deste ano foi Democracia nas Redes Sociais, como construir um debate saudável.
5: Assim que saiu o tema, eu já comecei a pensar em várias coisas. Eu sei que o raciocínio ele foi vindo ao longo do processo de criação da redação. Eu tentei ser o mais verdadeiro possível sobre a minha opinião.
4: Durante a Semana de Vivência Legislativa, os jovens senadores vão ocupar cadeiras no plenário e nas comissões e apresentar propostas que podem virar projetos de lei. O senador Paulo Paim, do PT do Rio Grande do Sul, destacou a importância da participação dos jovens.
6: Agir hoje na esperança de que as iniciativas atuais nos assegurem um futuro melhor é missão de todos nós, não importa a idade. Que ela se traduza em entusiasmo e paixão pelo trabalho legislativo.
4: Ao longo de 14 edições, o jovem senador já mobilizou mais de 2 milhões de estudantes.
3: Com edição de Paula Groba e trabalhos técnicos de Eliseu Caires, o Jornal do Senado fica por aqui. Acompanhe agora as notícias da Câmara dos Deputados. Boa noite.
2: Boa noite e até amanhã.
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8: Comissão da Câmara proíbe aposentadoria como punição a magistrados.
9: Plenário torna permanente incentivo fiscal para empresas de reciclagem.
8: Parlamentares defendem propostas em defesa de segmentos vulneráveis.
9: Boa noite. Projeto de Maurício do Vôlei, do PL de Minas Gerais, promete fortalecer mecanismos de combate ao abandono afetivo e material de crianças e adolescentes. O texto amplia os deveres dos pais e responsáveis quanto ao cuidado, à convivência familiar e à assistência emocional.
8: Maurício do Vôlei explica que o projeto cria medidas de proteção como acompanhamento psicossocial, mediação familiar e orientação aos responsáveis. Para ele, a iniciativa garante o desenvolvimento saudável de crianças e adolescentes.
9: Rubens Ottoni, do PT de Goiás, é relator de proposta que obriga companhias aéreas a transportar gratuitamente equipamentos usados por pessoas com deficiência. Ele explica que o projeto determina que cadeiras de rodas, próteses e outros itens essenciais sigam preferencialmente na cabine.
8: Rubens Ottoni aponta que, quando o transporte na cabine não for possível, os equipamentos deverão seguir no compartimento de carga, com prioridade, identificação e proteção adequada. O parlamentar alerta que a medida também prevê indenização imediata em caso de dano ou extravio.
9: Alencar Santana, do PT de São Paulo, defende a urgência de projeto que inclui a misoginia no Código Penal, criminalizando injúrias e agressões motivadas pelo preconceito contra as mulheres. Ele assinala que o parlamento precisa dar uma resposta diante do avanço dos índices de feminicídio no país.
8: Alencar Santana ressalta que a matéria já pode ser votada no plenário. Ele defende a punição rigorosa contra qualquer tipo de discriminação ou violência de gênero. O legislador acredita que a tipificação legal assegura a proteção integral e o respeito aos direitos das cidadãs brasileiras.
7: Justiça.
9: Avança na Câmara a proposta que proíbe a aposentadoria compulsória de juiz como forma de punição. A repórter Paula Bittar acompanhou a votação.
10: A Comissão de Constituição e Justiça da Câmara aprovou uma proposta que acaba com a chamada aposentadoria compulsória de membros do Poder Judiciário como forma de punição. A proposta mantém a previsão de que o ato de remoção ou

0: de disponibilidade do magistrado por interesse público deverá ser fundado em decisão por voto da maioria absoluta do respectivo tribunal ou do Conselho Nacional de Justiça. Mas acrescenta que a suspensão poderá ser de até 90 dias e a disponibilidade poderá ser de até 2 anos. Ainda de acordo com o texto, concluído o processo administrativo disciplinar, o tribunal ou o Conselho Nacional de Justiça, quando couber a pena de perda do cargo em decisão por voto de 2/3 de seus membros, deverá representar ao Ministério Público no prazo de 30 dias para propor a ação judicial. Nesse caso, o magistrado deve ser afastado das funções com vencimentos proporcionais até o trânsito em julgado da sentença. Se a decisão for pelo arquivamento da representação ou se a ação judicial for julgada improcedente em decisão definitiva, o magistrado retorna às suas funções com o pagamento da diferença das verbas remuneratórias e a contagem do tempo de serviço para todos os fins. O Ministério Público deve se pronunciar sobre a representação no prazo de 90 dias. O relator na comissão, deputado Helder Salomão, do PT do Espírito Santo, elogiou a iniciativa da proposta.
1: A sociedade brasileira há muito reivindica o fim desse privilégio que hoje nós conhecemos como aposentadoria compulsória, que ao invés de ser um castigo, como deveria ser, ou uma punição, melhor dizendo, acaba sendo um prêmio para quem pratica ilícitos e crimes no exercício da magistratura.
0: A deputada Bia Kicis, do PL do Distrito Federal, compartilhou dessa opinião.
2: Você premiar alguém que abusou do cargo, que cometeu crimes e que é afastado, aposentado compulsoriamente com a sua remuneração integral. Isso é um tapa na cara do brasileiro.
0: A proposta, que acaba com a chamada aposentadoria compulsória de membros do Poder Judiciário como forma de punição, ainda precisa ser analisada por uma comissão especial que deverá ser criada para esse fim e depois segue para a apreciação do plenário, onde precisará ser votada em 2 turnos. Da Rádio Câmara, de Brasília, Paula Bittar.
3: Trabalho. Pastor Sargento Isidório do Avante da Bahia defende a aprovação pelo Senado do projeto que institui a escala de trabalho 5x2. Segundo ele, a medida garante mais qualidade de vida aos trabalhadores, permitindo mais convivência familiar e tempo para cuidar da saúde.
4: Pastor Sargento Isidório também cobra a aprovação da proposta que trata dos direitos dos agentes comunitários de saúde e de combate às endemias. Ele afirma que a matéria representa uma medida de justiça para a categoria, destacando a mobilização dos profissionais em defesa da pauta.
3: Júnior Amaral, do PL de Minas Gerais, critica projeto da Prefeitura de Itajubá, que cria regras locais para o transporte por aplicativo no município. O deputado afirma que a proposta gerou mobilização de trabalhadores por prever punições e exigências que podem dificultar a atividade.
4: Júnior Amaral argumenta que a prefeitura extrapola sua competência ao tentar regulamentar pontos que seriam de responsabilidade do Legislativo Federal. O parlamentar sustenta que as regras podem afetar a renda de motoristas e entregadores que dependem dos aplicativos para trabalhar.
3: Desenvolvimento Regional. Hildo Rocha, do MDB do Maranhão, cobra a votação de PEC que inclui entidades municipais entre os legitimados para propor ações diretas de inconstitucionalidade. Ele argumenta que a medida corrige uma distorção ao garantir a municípios prerrogativas já asseguradas a estados e à União.
4: Hildo Rocha critica a resistência de líderes partidários à votação da proposta. O parlamentar sustenta que entidades como a Confederação Nacional de Municípios e a Frente Nacional de Prefeitos devem ter legitimidade para representar os interesses das cidades perante o STF.
3: Paulo Guedes, do PT, agradece ao governo federal pelos investimentos destinados ao norte de Minas Gerais. O congressista destaca a renovação da frota do SAMU, a destinação de recursos para hospitais e a construção de novas unidades de saúde.
4: Paulo Guedes também menciona ações voltadas aos pequenos municípios, como construção de creches, entrega de equipamentos de saúde e melhorias na infraestrutura. Segundo ele, os investimentos devem impulsionar o desenvolvimento econômico e a geração de empregos.
3: Votação. A Câmara aprovou o fim da cobrança por consumo mínimo de água e esgoto. A repórter Daniela Lessa explica como deve funcionar o sistema de cobrança.
5: O plenário da Câmara dos Deputados aprovou o projeto que acaba com a cobrança de consumo mínimo nos serviços de abastecimento de água e esgoto. O projeto foi apresentado pelo

0: deputado Carlos Jordi, do PL do Rio de Janeiro, e altera a lei do marco legal do saneamento básico. Pelo texto aprovado, a tarifa de água passará a ser formada por duas partes. A primeira será uma parcela fixa, chamada de tarifa básica, para remunerar a oferta e a manutenção do serviço. A segunda parte será uma parcela variável, calculada conforme o volume efetivamente consumido. Na prática, a proposta impede que o consumidor pague por um volume mínimo de água que não usou. A mesma lógica valerá para o esgoto sanitário. Relator da proposta, o deputado Kim Kataguiri, do Missão de São Paulo, deu exemplo de como a proposta irá funcionar na prática.
1: Que é como se você entrasse no bar e aí tivesse R$50 de consumação. O cara que consumiu paga 50, o cara que não consumiu paga 50 também. É assim que funciona hoje a tarifa de água. O que a gente quer fazer é o seguinte: bom, você que não consumiu nada, você vai pagar ali pela cadeira que você sentou, pelo garçom que te deu oi, então você vai pagar R$15. Aí o cara que consumiu vai pagar os R$15 mais aquilo que ele consumiu. Basicamente a gente está mudando a estrutura para dar mais justiça para as tarifas, principalmente para aquele consumidor que acaba pagando pelo consumo dos outros.
0: O relator disse também que o serviço de saneamento tem custos fixos importantes, como manutenção de redes e estações de tratamento. Por isso, o texto aprovado não elimina toda a cobrança fixa. Favorável ao projeto, o deputado Tarcísio Mota, do PSOL do Rio de Janeiro, defendeu também que essa tarifa básica não seja elevada, considerando que o acesso à água é um direito básico das pessoas.
2: Mas esse projeto vai no caminho correto de garantir à população que ela não continue a pagar essa tarifa mínima que ele vai pagar independente de quanto consumiu. Contudo, é preciso colocar uma trava para que a parte fixa não supere e não seja muito grande, onerando ainda mais o consumidor final, porque água é direito, água é vida, água não é mercadoria.
0: O projeto que acaba com a cobrança de consumo mínimo nos serviços de água e esgoto agora será analisado no Senado. Da Rádio Câmara de Brasília, Daniele Lessa.
3: Transportes. Josivaldo JP, do União do Maranhão, apresentou projeto que obriga órgãos de trânsito a disponibilizar medidores de glicose em operações de fiscalização. Ele explica que alterações no nível de açúcar no sangue podem causar sintomas confundidos com embriaguez, levando a abordagens inadequadas.
4: Josivaldo JP ressalta que o teste só poderá ser realizado com o consentimento do condutor. Ele acrescenta que o projeto prevê treinamento para que agentes identifiquem sinais de alteração glicêmica, acionando atendimento médico quando houver risco à saúde.
3: Consumidor. Caroline de Tone, do PL de Santa Catarina, apresentou o projeto que inclui os gastos com vacinas entre as despesas dedutíveis do imposto de renda da pessoa física. De acordo com a deputada, a medida amplia o benefício já concedido a outras despesas médicas.
4: Caroline de Tone argumenta que a proposta incentiva a prevenção de doenças. Ela acredita que o projeto promove justiça fiscal e contribui para a redução dos custos do poder público com tratamentos que poderiam ser evitados por meio da vacinação.
3: Saúde. Comissão de Saúde aprova projeto que proíbe a venda e o uso do chumbinho no Brasil. A repórter Sofia Peçanha tem mais detalhes.
5: A Comissão de Saúde aprovou o projeto que proíbe desde a venda até a utilização do chumbinho em todo o país. A proposta altera a Lei de Crimes Ambientais, com o objetivo de proibir o uso da substância tóxica como método de controle de pragas em áreas urbanas e rurais. Pelo texto, fica proibido em todo o território nacional o porte, a venda, a fabricação e a utilização para qualquer finalidade do chumbinho. Além disso, a proposta garante a segurança da população, a proteção do meio ambiente e a preservação da vida animal, refletindo um compromisso com a saúde pública e a sustentabilidade ambiental. O projeto sugere que os poderes públicos federal, estaduais, distritais e municipais aprimorem a fiscalização e desenvolvam políticas de conscientização, como explicou o deputado Clodoaldo Magalhães, do PV de Pernambuco, relator na comissão.
6: Fortalecer também com campanhas de conscientização para que a população, a sociedade como um todo, tenha consciência dos perigos e dos riscos do envenenamento humano, animal e também da contaminação dos mananciais através desse produto que é tão nocivo à saúde humana animal e ambiental.
5: A substância tóxica aldicarbe, conhecida popularmente como chumbinho, é extremamente tóxica e perigosa para a saúde humana. A ingestão acidental, mesmo em pequenas quantidades, pode levar a envenenamentos graves e fatais. Por isso, o deputado Marcelo Queiroz, do PSDB do Rio de Janeiro, autor do projeto, ressaltou no texto que a medida se faz necessária devido aos graves riscos que o uso indiscriminado desse produto representa

0: Para análise na Comissão de Constituição e Justiça. Da Rádio Câmara de Brasília, Sofia Peçanha.
1: Cultura. Inácio Arruda, do PCdoB do Ceará, defende a regulamentação das plataformas de streaming para garantir mais proteção ao setor audiovisual. Ele afirma que a medida é necessária para fortalecer a produção nacional, ampliar a geração de empregos e valorizar a cultura brasileira.
2: O parlamentar acredita que a legislação precisa acompanhar as mudanças do mercado, hoje dominado pelos serviços de streaming. Para Inácio Arruda, a regulamentação deve assegurar regras para o setor e preservar o espaço da produção audiovisual do país.
1: Meio ambiente. O plenário da Câmara aprovou um projeto que aumenta e torna permanente incentivo fiscal para empresas de reciclagem. O repórter Antônio Vital acompanhou a votação.
3: O plenário da Câmara aprovou o projeto que torna permanente e aumenta os incentivos fiscais para indústrias de reciclagem. O projeto altera uma lei de 2021 que autoriza empresas do setor tributadas com base no lucro real a abaterem 1% do imposto devido em troca de investimentos em projetos que estimulem a cadeia produtiva na reciclagem. Esse incentivo fiscal tem validade de apenas 5 anos, ou seja, termina em 2026. O projeto aprovado torna o incentivo fiscal permanente, sem prazo para acabar. Além disso, aumenta de 1% para 5% o limite de dedução do imposto de renda para as empresas do setor. O relator, deputado Arnaldo Jardim, do Cidadania de São Paulo, acatou parcialmente sugestão do PT e definiu que o incentivo fiscal é depender da previsão orçamentária. O líder do governo na Câmara, deputado Paulo Pimenta, do PT do Rio Grande do Sul, queria que o valor máximo do incentivo fosse definido anualmente pelo Poder Executivo, o que não foi aceito pelo relator. Para o relator, Arnaldo Jardim, aumentar o incentivo fiscal para as empresas de reciclagem pode estimular mais investimentos.
4: Hoje ainda nós temos a triste realidade de ter no Brasil uma coleta absolutamente, muitas vezes, desumana e temos, por outro lado, uma grande presença ainda de lixões no nosso país. Portanto, é o que recomenda fomentar a reutilização, o tratamento e a reciclagem de resíduos sólidos, até em sintonia com o direito ao meio ambiente equilibrado.
3: Em 2024, cerca de 7 milhões de toneladas de resíduos secos foram destinados à reciclagem no Brasil, o que representa menos de 9% dos resíduos gerados, segundo a Associação Brasileira de Resíduos e Meio Ambiente. O relator defendeu o aumento do incentivo como maneira de aproximar a indústria de reciclagem dos benefícios já recebidos por outros setores da economia, como o da cultura e esporte, que permitem dedução de até 4% do imposto devido. Foi o que disse também o deputado Carlos Gomes, do Republicanos do Rio Grande do Sul, ex-catador e autor do projeto que deu origem à lei de incentivo à reciclagem.
5: Justiça e paridade. As três leis de incentivos do país, que é a Rouanet, cultura, ao esporte e agora da reciclagem, fazendo justiça a esses mais de 1 milhão de trabalhadores que todos os dias estão dentro de um galpão, colocando a mão em resíduos que quase ninguém quer triar e poder assim ter recursos para mudar a realidade do seu trabalho, aumentar a renda, fazer a economia circular, prosperar nesse país.
3: O projeto que torna permanente e aumenta os incentivos fiscais para a indústria de reciclagem seguiu para análise do Senado. Da Rádio Câmara de Brasília, Antônio Vital.
1: Segurança Pública.
2: Sargento Faur, do PL, defende a ampliação do policiamento nas rodovias e divisas do Paraná para impedir a entrada de criminosos e o tráfico de drogas no estado. Ele afirma que é preciso aumentar o efetivo da Polícia Militar diante da defasagem de servidores nas ruas.
1: Para Sargento Faur, a redução dos índices de criminalidade depende da valorização salarial e de incentivos estruturais para os operadores da segurança pública. Ele propõe a construção de presídios de segurança máxima que proíbam benefícios como visitas íntimas a detentos de alta periculosidade.
2: Hélio Lopes, do PL do Rio de Janeiro, apresentou o projeto que zera o imposto de importação sobre armas de fogo adquiridas por militares, policiais e outros agentes de segurança pública. O deputado explica que a proposta vale para profissionais da ativa, aposentados e militares da reserva ou reformados.
1: Segundo Hélio Lopes, a medida facilita o acesso dos agentes a equipamentos importados mais modernos e adequados às suas atividades. O projeto mantém ainda exigências de registro com comprovação funcional, rastreabilidade e fiscalização do armamento pelos órgãos competentes.
2: Adilson Barroso é um dos autores de PEC que admite, em caráter excepcional, a redução da maioridade penal para casos de crimes hediondos e de crueldade extrema,

0: contra pessoas e animais. Ele aponta que a responsabilização depende de avaliação individualizada.
1: Para Adilson Barroso, a medida busca dar resposta mais efetiva a crimes como estupro, latrocínio, tortura e homicídio. O parlamentar garante que a PEC mantém o respeito ao devido processo legal, a ampla defesa e a condição de pessoa em desenvolvimento.
0: Felipe Beccari, do Podemos de São Paulo, é um dos autores do projeto que cria o crime para quem organiza e transmite práticas de maus-tratos a animais por meio de comunidades virtuais. A proposta também pune quem financia ou incentiva esse tipo de conteúdo na internet.
1: Felipe Beccari entende que a medida busca combater grupos que divulgam atos de crueldade contra animais, inclusive mediante pagamento. O texto prevê ainda penas maiores nos casos em que houver lucro com a prática ou morte do animal divulgada em redes sociais.
0: Paulinho da Força, do Solidariedade de São Paulo, é autor de projeto que aumenta a pena para furtos e roubos cometidos por criminosos que se passam por prestadores de serviço ou utilizam falsa identificação profissional.
1: O deputado explica que a pena para furto qualificado passaria a variar de 4 a 10 anos de prisão e a de roubo qualificado de 8 a 14 anos. Paulinho da Força afirma que a ideia é proteger a confiança da população em profissionais legítimos e reforçar a segurança pública.
0: Termina agora o Jornal Câmara dos Deputados, produzido pela Rádio Câmara, com trabalhos técnicos de Everson Urani e apresentação de José Carlos Andrade e Márcio Aquilissardi. Uma boa noite para você.
1: Uma ótima noite. A Voz do Brasil volta amanhã.
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0: Obrigado.
1: 10h16.
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3: Esse irmão fez um voto de R$500 e tem um empresário que está patrocinando.
4: É? Você fez um voto de R$500?
5: De R$500, da Estrela de Davi.
4: É? E aí?
5: E aí tem um empresário aqui de Maringá. Ele me deu um tratorzinho para mim passar na chácara lá, para mim gradear a terra. E essa semana passada ele me levou uma chocadeira de 72 ovos que pagou R$590 e ele me deu para mim de presente.
6: Meu Deus do céu.
4: É um ministério de honra, viu? A terra fecha. Você fez um voto de R$500?
5: Fez.
4: E o cara levou um tratorzinho pro senhor?
5: É, levou um trator para mim passar na terra. Uhum. E me deu uma chocadeira de 72 ovos, que pagou R$590 e ele me deu de presente para mim.
4: 500 e quanto?
5: R$590.
4: Ele te doou?
5: Me deu.
4: Deus começou a abençoar, hein?
5: É.
4: Esse empresário, prepara, seja fiel, porque Deus vai usar ele mais e mais para te abençoar.
5: Amém.
4: Nada acontece em nossa vida por acaso.
5: Amém.
4: Nada. Deus colocou ele no teu caminho para te abençoar.
5: Amém, papai.
4: Aplauda o nome do Senhor Jesus bem forte.
7: A paz, apóstolo.
4: Paz, filha. O que, que aconteceu, minha filhinha?
7: Quando eu levei a lâmpada para dentro da minha casa, eu senti uma paz que fazia muito tempo que não tinha na minha casa. Lá parece que clareou tudo.
4: É, filha?
7: E os demônios que estavam lá, eu acho que foi para casa dos vizinhos, porque começaram a brigar tudo para lá.
4: Amados, olha, Deus é estratégico. Deus diz, Deus pegou umas varinhas para escolher quem ia ser o sacerdote. Aí Deus disse assim, ó, coloca atrás da porta de Arão e dos filhos dele. E a vara que florescer, esse será o meu escolhido. Deus é estratégico, não é? Aqui nós usamos a Bíblia aqui dentro. Tudo que nós damos, nós usamos a Bíblia. Nós copiamos, extraímos da Bíblia.
7: Verdade mesmo.
4: E aí quando a senhora colocou a lâmpada, os demônios saiu. Diga
7: quando
4: glória a Deus.
7: Aqui, meu marido nem serviço tinha.
4: É. Até abriu as portas?
7: Abriu.
4: É?
7: Mandou oferta e dízimo essa semana aqui para
4: ele. Uai, o velho já tá mansinho assim?
7: Tá.
4: Gente, aplauda o nome de Jesus.
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2: 10:30.
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3: Ah, filha, fala.
4: É a primeira vez, é.
3: É? E a senhora quer ser curada?
4: Quero ser curada.
3: Quantos anos a senhora está na cadeira de roda?
4: Ah, tenho quase um ano.
3: Quase um ano? É. As suas pernas inchou de repente, foi?
4: Ah, de repente inchou.
3: Aí a senhora ficou paralítica?
4: Fiquei, é? As costas.
3: A senhora quer andar, quer?
4: Quero.
3: Quer murchar isso aqui?
4: Quero.
3: Tudo isso aqui?
4: Tudo.
3: Jesus vai resolver um problema meu hoje. Porque eu vou resolver um problema que ele me manda resolver. Quando eu resolvo o problema de alguém, ele resolve o meu. Diga glória a Deus. A senhora sente uma formigação? Sente?
4: Sim.
3: Eu estou sentindo ela agora. A senhora sente uma angústia muito grande, não sente?
4: Sinto. Nas costas também.
3: É? Nas costas?
4: Uhum.
3: A senhora crê, não crê?
4: Creio.
3: Leva ela lá dentro daquele túmulo. Abre lá. Estou entendendo, Espírito Santo. Farei o que o Senhor mandar. Deixa ela aí dentro. Eu sei, Senhor, que o Senhor está aqui. Também sei que o Senhor tudo pode fazer. Qual o nome dela?
4: Inês.
3: Inês?
4: Uhum.
3: Mexe a perna. Tá mexendo, Inês?
4: Tá.
3: Tá?
4: Uhum.
3: Mexe a outra. Inês, levanta. Levanta desta cadeira e sai-te para fora. Eu estou chamando o nome do Senhor Jesus. Anda, porque o mal é quebrado. Deus está tocando. Olha a mulher andando. A cadeira de roda. Olha pra cá. As tuas pernas tá com 1.000 quilos cada uma, não é verdade?
4: Tava.
3: Hã?
4: Tava mesmo.
3: Agora, levanta a perna aí. Levanta. A senhora tá em pé agora. Levanta a perna, vai. Vem. Vem, Inês. Fizeram uma macumba pra ela. Mas Deus está aqui. Jesus está aqui. Diga glória a Deus. Não mandava, Inês, não mandava. Um ano.
4: Mais de um ano.
3: Mais de um ano.
4: Mais.
3: Que não andava.
4: Uhum.
3: Não ficava em cima do couro.
4: Não.
3: Mais de um ano que a senhora não andava.
4: Mais de um ano.
3: Prostrado em cima da cadeira.
4: Cadeira.
3: É.
4: Uhum.
3: E agora, tá andando?
4: Andando.
3: Feliz?
4: Feliz.
3: A senhora já ia a outra igreja?
4: Ia, não, eu vou, né?
3: A senhora já é crente de outra igreja.
4: Uhum.
3: Mas não resolveu nada.
4: Não.
3: Tá vendo o que eu falo pra você? Tem lugar que Deus não está. Não é falando mais, porque tem lugar que Deus não está, gente. Tem lugar que você glorifica, mas Deus está com o ouvido tampado, ó. Não escuta, mas tem lugar que Deus abre os ouvidos e os olhos. O túmulo aqui tem um milagre grande aqui dentro. Diga glória a Deus. Amém, gente? É um milagre grande. Olha pra cá. A senhora não varria a casa? Não varria?
4: Não.
3: Ela fazia comida na cadeira de roda. Encostava a cadeira de roda e fazia comida.
4: É.
3: É? E agora a senhora está em pé, andando, anda aí, vai, anda aí. Vai, pisa em cima na cabeça do diabo, vai. Deus do céu, já vejo essa mulher toda desinflamada. Todinha. Andando, ó. Ó. Agora a senhora está andando. A senhora está sentindo bem o corpo, tá? E a coluna que a senhora sentiu uma dor?
4: Parou.
3: Parou de doer. Não está sentindo mais a dor na coluna. A macumba foi arrancada. A macumba foi quebrada. Foi tirada. Porque o Senhor Jesus está aqui. A senhora vai sentir paz. Vai dormir a noite todinha.
4: Amém.
3: Vai dormir como uma criança. Você não estava dormindo bem, não?
4: Não, eu não durmo na cama, eu durmo sentada no sofá.
3: Meu Deus, que judiação. A senhora hoje vai começar a dormir deitada.
4: Amém.
3: Eu te abençoo, filha. Amém. Em nome de Jesus, tá?
4: Amém.
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0: 10:47.
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2: O que aconteceu, minha filha?
3: Ah, então, bispo, na sexta-feira a gente fez o voto. Quando foi na segunda-feira, eu fui no banco. Eu não tinha dinheiro nenhum. A minha mãe no domingo falou...
2: Tava mais quebrado que arroz de terceira.
3: Tava. Aí eu falei, Camila, acabou as coisas em casa. Falei, mãe, a senhora crê? Eu creio. Eu creio que o senhor vai suprir nossas necessidades. Aí quando foi na segunda-feira, eu fui lá, puxei o extrato. Na poupança não tinha nada.
2: Tava zero.
3: Zero. Conta corrente, nada.
2: Meu Deus.
3: Aí apareceu na minha conta salário, mas eu não tinha nada.
2: Como é que é?
3: Na conta salário.
2: Na conta salário.
3: Salário. Apareceu R$552.
2: Eita, Jeová fiel!
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2: Você que aconteceu, minha filha?
4: Então, Diva, eu tava envergonhada, né? E tava com o nome sujo por R$12.000. E eu trouxe os papéis, eu passei no manto.
2: A senhora passou no manto dos milagres?
4: No manto.
2: O documento que a senhora devia 12 mil.
4: 12 mil.
2: E depois que a senhora passou no domingo passado, o que que aconteceu?
4: O que aconteceu, daí essa dívida que tinha que ser paga até sexta-feira, que foi ontem. Eu falei, Senhor, tá nas tuas mãos, eu não tenho condições, mas o Senhor vai me abençoar. Aí o meu irmão pegou e ele... resolveu a dívida por R$3.000 de
2: meu 12 pai
4: mil.
2: Do céu.
4: E agora tá pago para o livro.
2: Tá pago? A prova aqui, bispo. Eu te falo que ainda este ano é a tua vitória.
4: E eu agora tô no propósito. Eu não perco mais um propósito da Igreja das Nações da Poderosa Mão de Deus. Eu aconselho, você que tem a dívida, pega o envelope, mas não leva pro bonitinho não, tá? Pra deixar lá em cima do armário não. Leva e contribui no altar do Senhor, que vocês vão ver a diferença grande que Deus vai fazer na vida de vocês. É só Ele pode.
2: Só Deus pode, é verdade.
4: Só Deus pode, só Ele, porque eu não podia, eu não tinha condições. Porque eu estava conversando com a Vera, eu falei, Vera, eu não tenho condições, mas antes de chegar o ano que vem, eu não tenho uma dívida na minha casa. Deus vai limpar tudo.
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1: Se vocês crerem, faça o propósito, gente, mas cumpra, não faça voto de tolo não, porque não agrada ao Senhor, amém?
2: Amém.
0: O voto é uma aliança entre o homem e Deus. 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
5: 10h50.
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1: 11:02.
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2: Aconteceu esse câncer, aí foi fazendo os exames, aquele tumor, aí o médico me falou de boca cheia, é câncer. Marcou novamente, mais o beirando um mês, voltei lá, ele pegou e falou, ó, é câncer. Tá bom. Ali eu saí dali, bispo, saí aborrecido.
3: Resposta imediata.
2: Depois, poucos dias, aí marcou novamente, eu fui para um outro hospital, novamente, ele chegou lá, conferiu, falou, não, mas não tem mais nada.
4: Sumiu!
2: Sumiu através da oração do meio-dia. Quem tem que ouvir a rádio no meio-dia, cista, que às vezes a distância, mas Deus não olha a distância, porque ele estava comigo ali a par no caminhão.
4: Deus curou, aí o senhor volta lá.
2: Voltei lá, ele falou, não tem mais nada.
4: Mateu, gente, aqui tá os exames aqui, ó. Aqui tá o antes e o depois, aqui, ó, ó. Aqui, ó, tira aí, tira aí. Esse aqui é o do câncer, esse aqui é o do câncer. Ó, olha aí, ó, ó. Olha, olha que Deus forte aqui, ó. Olha aí, ó. Olha o que a mão poderosa de Deus faz, ó. Aí, ó, meu pai do céu, Deus te livrou da morte.
2: Graças a Deus, mas quando eu saí fora do hospital, entrou aquela alegria no meu coração, falei, tá fácil.
4: O senhor já foi pro rádio?
2: Já foi pro rádio e colocava no rádio lá, meu coração alegrou muito. Eu agradeço, porque eu não perco a oração do meio-dia, nem que for na estrada ou nem que for em casa, mas a oração, ela tem poder.
4: Eita glória, libera!
2: Graças a Deus.
4: Limpinho. A mão poderosa de Deus.
2: A mão poderosa de Deus.
4: Obrigado, Jeová.
2: Obrigado, Jesus. Tem mais. Graças a Deus, a partir de hoje, eu estou sendo dizimista aqui. Graças a Deus. Confia, nem que for pelo rádio, mas confia, porque Deus está nesse lugar. Amém?
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0: 11:16. 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
1: Tinha um caroço na minha garganta, que eu comia tudo e enroscava aqui, né? Aí começou o trabalho da arca.
2: Da arca de Obed-Edom.
1: É, no primeiro domingo, eu senti, daí quando foi na segunda-feira, eu dei uma tossida, saiu uma bola assim, da minha garganta.
2: Saiu um caroço.
1: Um carocinho, é.
2: E aí, não sentiu mais o caroço?
1: Não, eu tinha uma dor aqui, ó. Não melhorava, né? E essa semana...
2: Aonde? No pé da barriga?
1: É. Aí, toda sexta-feira que o senhor começa a orar, eu sinto que começa a sair aquela coisa ruim de mim. Aí, essa semana, me saiu umas coisas que eu tentei vergonha de falar.
2: Não precisa falar, não. Eu entendo, filha, eu entendo.
1: Aí, eu senti que melhorou aquilo dentro de mim. Eu não estava bem.
2: Aleluia.
1: Aí, meu marido falou para mim, você está esquisito. Eu falei, isso é coisa de mulher, né? Aí, graças a Deus, eu não senti mais nada essa semana.
2: Saiu tudo, filha.
1: Saiu o que estava dentro, saiu.
2: Aplauda o nome do Senhor Jesus.
3: A paz, querido.
4: A paz do Senhor, graças a Deus. Eu sou membro de outra igreja, mas faz 5 anos que eu sofro com um bronquite, asma crônica, bronquite, me tratando e não tenho condições. Daí me travou, o dia 20 de dezembro, me travou mesmo lá. Aí eu passei a noite inteira em pânico lá. Aí não tinha como ir médico mais. Daí eu peguei a oração através do rádio e dobrei meu joelho lá. Fui são na hora, deixei as bombas, umas bombas dessa com oxigênio ou caline. Olha, deixei tudo de banda, sarei. Em nome de Senhor Jesus.
2: Deus curou, meu filho. E quantos anos o senhor estava em outra igreja? Quantos anos?
4: 5 anos. Nunca recebi uma bênção, mas recebi outra, tá vendo? Graças a Deus. Estou sãozinho, deixei tudo o remédio lá. E em nome de Senhor Jesus, não estou sentindo nada, nada, nada. Estou dormindo bem, graças a Deus. Estou tomando banho na água gelada, fria. É para provocar a bênção mesmo. Graças a Deus. Em nome de Jesus. E você de ministro de hoje em diante, patrocinador dessa igreja.
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2: Eu não dizimava, né?
3: Não dizimava.
2: E eu tava com o dinheiro no bolso e não consegui ir embora, que a gente tá no hospital aqui, vai de 60 dias. Daí eu peguei o dízimo, peguei meu pagamento, tirei, vim aqui, dizimei. Os dois meses que tava atrasado, eu falei, vou começar a dizimar aqui. E esse dia eu vim aqui, acho que foi no domingo, e eu tô faz 45 dias que eu não tô indo no serviço. E eu falei, meu Deus, cuida do meu serviço, que Deus vai proteger.

0: Aí o senhor pegou na minha mão esse dia ali e falou assim, ó, Deus tem algo pra ti. E eu deixo o celular desligado. A hora que eu liguei o celular, passou 10 minutos, não foi nem meu encarregado, foi o gerente que me ligou.
1: Seu gerente?
0: Falou assim, e aí, como que tá a sua filha? Eu falei assim, graças a Deus, tá melhorando cada dia mais. Deus é maravilhoso. E ele falou assim, pode ficar sossegado, que esses 40 dias eu vou arrumei, e daqui pra frente eu vou te dar uma férias de 30 dias. Pode ficar sossegado.
1: Ele é fiel! Ele cuida dos céus! Ele cuida de quem é fiel a ele! E filho, o gerente ligou.
0: Ligou, e daí eu não tenho fera vencida. E ele falou, não, você tem a fera vencida.
1: Ele falou, e você não tinha fera vencida. Você tinha certeza que não tinha fera vencida?
0: Tem, não tem, porque o ano passado eu tirei um dia antes, porque ele falou assim, ah, vou adiantar a fera pra você, que você tá precisando mexer alguma coisa. Eu falei, beleza. Daí a hora que ele me ligou, eu falei assim, mas eu não tenho fera vencida. Ele falou assim, não, mas você tem fera vencida.
1: Ele prepara tudo. Ele é o preparador, meu Deus! Obrigado, Jeová! Quer dizer que não tinha férias, meu filho. E entrou lá umas férias lá no sistema. Meu irmão, sabe o que é que convence? Jeová.
0: Isso, e ele tinha acertado até segunda-feira. Daí eu falei, meu Deus, e agora? Eu preciso ficar com a minha filha. Daí na segunda-feira ele me ligou. Agora começou segunda-feira, mais 30 dias. E eu sou grato e eu falo pra vocês, ajuda no dízimo, a rádio, ajuda tudo. Que poder ajudar, na graça de Deus, porque às vezes a gente precisa, alguma pessoa que está lá está precisando de uma palavra só. E às vezes a gente não leva essa palavra, a pessoa acaba, né, se perdendo.
1: Naquela hora que você estava caçando ali a rádio, você estava aflito.
0: Isso, eu estava meio assim, triste, porque a gente estava ali com a filha, e eu falei assim, meu Deus, eu preciso de alguma palavra, me dê uma resposta. E eu apertei o botão e parou nessa rádio. Daí eu comecei a ouvir, e aquela palavra assim me deixou mais calmo, me deu mais força. Falei, meu Deus, eu tô contigo também.
1: Glória a Deus!
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0: 11:42.
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2: Rapaz, irmão.
3: Rapaz, é o seguinte, apóstolo, eu trabalho com vendas, né? Imobiliária, né? De imóveis. Eu recebia mais uma vez dois mil, sabe? Porque vendas assim, nem todo mês você vai ter. E agora, graças a Deus, todo mês eu estou recebendo.
2: Ó.
3: Todo mês estou dizimando.
2: Ou seja, as portas começou a abrir.
3: Sim.
2: E o senhor todo mês agora está recebendo.
3: Estou recebendo e dizimando. Isso.
2: Dizimando.
3: Isso.
2: Isso é só o comecinho, tá?
3: Amém.
2: Como que você chegou aqui na Igreja das Nações da Poderosa Mãe de Deus?
3: Então, eu cheguei aqui porque a gente depende de vendas.
2: Ah.
3: E não estava vendendo.
2: Assim, você chegou com as portas travadas.
3: É. Vendi alguma coisa, né? Mas eu não tinha...
2: Gato pingado, uma coisinha.
3: Isso. E não dizimava todo mês porque eu não recebia todo mês.
2: Eu
3: e
2: sei.
3: Agora todo mês eu estou recebendo e estou dizimando.
2: Daqui a pouco você vai começar a dizimar 10 mil.
3: Amém. Eu tomo posse.
2: 20 mil.
4: Glória a
2: Deus. Mês mais fraco vai ser 5 mil em nome do Senhor Jesus.
3: Glória a Deus.
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5: Minha mãe vem sempre aqui. Já fui algumas vezes, mas devido aos meus compromissos de estudo, ministério da igreja. Mas eu ouço sempre o senhor pela rádio. Eu fiquei 1 ano e 4 meses desempregada.
2: Meu Deus.
5: Auxiliando a minha mãe em casa. E eu sempre ouvi o senhor na hora do almoço, a sua esposa. E eu estava muito aflita, preocupada. Eu sei que não tem nada que Deus não possa fazer, mas eu sou humana.
2: Uhum.
5: Então... numa madrugada que eu não dormia, eu lembrei das suas pregações, ajoelhei e orei. Falei, Senhor, eu sei que o Senhor pode me dar um emprego amanhã, eu sei que o Senhor pode demorar 5 anos, eu sei que existe um processo que o Senhor quer me ensinar algo, mas se apressa, por favor. Então, eu não tinha mais dinheiro da minha reserva, que foi muito tempo. Eu estou tentando resumir, desculpe.
2: Sim, filha.
5: Mas orei, chorei bastante. E eu, no meu coração, eu sempre tive vontade de ajudá-lo aqui. Porque eu sei que aqui é terra fértil.
2: Alablaçou. Ibanás.
5: Eu cresci no lar evangélico. Minha mãe me ensinou e me ensina até hoje. Sempre entreguei dízimo e oferta. Mas meu salário era baixo. E o senhor pregando agora... me fez lembrar que a oferta que eu trouxe de gratidão hoje, ela é um valor maior que meu dízimo.
2: Meu pai.
5: Fiz um propósito. Eu abençoava a vida dos meus patrões antes de saber quem era. E eu orava.
2: Ou seja, a senhora fez um voto profético.
5: É, eu

0: A oferta que eu trouxe aqui é outra coisa.
1: Eu sei, mas a senhora ofertava pelo seu patrão, não sabia nem quem ia ser o seu patrão.
0: Eu não sabia.
1: Eita, Deus, é impossível não dar certo.
0: Eu sempre trabalhei na área médica, na parte administrativa, e em Maringá tem bastante trabalho, e eu não entendi por que as portas são fechadas. Mas hoje eu entendo. E eu fiz um propósito de entregar. Eu abençoava meus patrões e eu orava para o senhor me dar emprego, eu não pedia trabalho. Eu aprendi emprego, que eu tivesse horário para entrar, para sair, para eu voltar a estudar, para minha vida voltar para o trilho. E eu abençoava meus patrões, eu falava, Senhor, que eles sejam muito ricos, que eu possa prosperar junto com eles e eles reconhecerem meu trabalho. Eu fiz um propósito que assim que eu recebesse o meu primeiro salário, ele inteiro, a minha primícia, seria para a obra dele.
1: Meu pai, que fé!
0: Fui determinada na oração.
1: Deus abriu a porta.
0: Escancarou a porta.
1: Meu Deus do céu, é para dar glória a Deus aí, meu filho. Quem tem fé tem o que quer.
0: Uma semana depois, eu não sabia que minha mãe tinha feito um propósito na minha vida profissional e financeira diante da rádio, ouvindo o senhor. Coincidências para Deus não existe. Uma semana depois, um número desconhecido mandou uma mensagem no meu WhatsApp de manhã. Tem indicação sua. Você tem interesse em fazer uma entrevista hoje? Sim? Que hora? 15 horas. Eu tinha passado durante 1 ano e 4 meses por muitos processos seletivos, mas sempre era não, sempre era não. Gente, liga, nunca mais liga. Eu cheguei na entrevista, a doutora abriu a porta como se me conhecesse, me abraçou e falou, seja bem-vinda. A entrevista foi cerca de 2 horas, parecia que nós nos conhecíamos há muitos anos.
1: Meu pai.
0: E aí a conversa foi descontraindo, eu sou muito brincalhona. Eu falei, doutora, o que a senhora acha de me dar essa oportunidade de trabalho? Ela, eu também estou pensando nisso.
1: Eita Deus.
0: Ela falou assim, você pode começar a segunda? Eu falei, posso. 7h30? Ela, não, 8 horas.
1: Eita Jesus lindo. Ele já estava se encaixando tudo, meu filho. A fé dela, manifestada. Sim, filha.
0: Ela despediu a secretária dela final da tarde.
1: Ela despediu?
0: Despediu a secretária.
1: A secretária dela.
0: Despediu. Ela teve muito problema com a secretária. Nesse mesmo período que eu fiquei...
1: Ou seja, alguém teve que cair para a senhora levantar.
0: Foi isso?
1: Alguém vai ter que cair para você levantar. Tô te falando que Deus derriba para levantar aqueles que têm fé, que têm atitude.
0: Então, eu sei que ela ligou para minha ex-patroa, que foi quem me indicou, agradecendo. E chorava no telefone e falou, você não mandou para mim uma funcionária, você mandou um anjo.
1: Meu pai, foi um anjo mesmo.
0: Comecei segunda-feira, apóstolo, trabalhando. Se eu falar para o senhor que ela sentou comigo 2 horas até hoje, isso foi início de setembro, para passar a rotina da clínica, não. Ela não tem tempo. O fluxo é grande. Meu primeiro salário, ela foi me pagar. Como eu comecei metade do mês, ela falou assim, Lilian, quando eu recebi seu holerite, a primeira coisa que eu fiz foi ligar no escritório, porque eu não concordei com o valor. Parece que você trabalha tanto tempo, eu vou te pagar o salário integral.
1: Meu pai do céu. Rapaz, gente, isso é Deus, eu fico arrepiado. Quando Deus faz a obra, ele não faz pela metade, ele faz completo.
0: E ela ainda pagou além do combinado. Pagou além do combinado. Cheguei feliz em casa, orei com a minha mãe sobre o meu holerite dobradinho com dinheiro. Qual foi o meu propósito? Eu sou membra numa outra 16 anos. E eu tinha dificuldade de vir aqui por causa dos meus horários de ensaio. Então, como hoje começou mais tarde, deu tudo certo.
1: Deus honrou, minha filha.
0: Sim, eu fiquei naquele mês sem 1 centavo, mas não me faltou nada. Ganhei até dinheiro extra de bonificação da médica. Recebi agora em novembro, entreguei um salário maior, recebi mais. Ela me chamou para uma reunião rápida, eu vou ter participação de porcentagem em todo o lucro da clínica.
1: Meu Deus do céu!
0: Hoje eu trouxe uma oferta de gratidão, porque eu vou viajar de férias. Vou ter até férias coletiva.
1: Rapaz do céu. Gente, dá glória a Deus. Olha o que Deus faz.
0: E o senhor pregando agora, eu tenho certeza que hoje era o dia de eu vir testemunhar. Porque assim como eu fui abençoada através do senhor, da sua esposa, das músicas...

0: E eu fiquei feliz de vir aqui hoje, porque assim como eu fui abençoada, e eu ouvi o testemunho de pessoa que conseguiu emprego, eu falei, minha hora vai chegar, uma hora vai. Eu nunca desisti, nunca questionei Deus, eu sabia que Ele ia fazer algo por mim.
1: Teve que se encontrar, filha. Você teve que encontrar com um homem de fé.
0: Sim.
1: Que não tem medo de falar a verdade.
0: Exatamente.
1: Então a senhora, desculpa eu falar desse jeito, mas não adianta nada estar em uma igreja cantando, pregando, se não manifestar a fé. E de acontecer bênção, acontece maldição. Deus se manifesta na fé. Não adianta só dizimar. Você pode dizimar em qualquer lugar, mas o difícil é você colher o que você está plantando.
2: Amém.
1: Porque nem todo lugar a terra é boa. Então nem todo lugar Deus está. Então que Deus mudou a vida dela. A senhora é a mãe dela.
3: Eu sou. E eu fiz um propósito para ela, sem saber o que ela ia ganhar. O dia que ela passou na entrevista, eu falei, já sabe o seu salário? Ela falou, sei. Eu falei, glória a Deus, porque eu fiz esse valor. No fim, ela acabou ganhando muito mais. E Deus também, através dos meus propósitos, eu ganhei de presente R$25 mil no ano de 2016.
1: Meu Deus do céu, tá vendo aí?
3: Quando ela falou para mim, mãe, a premissa do meu pagamento, eu vou entregar no apóstolo, eu fiquei muito feliz, porque foi, eu vi uma atitude dela, muito grande.
1: Atitude de Deus.
3: É.
1: Mas foi atitude de gente avarenta, gente medrosa, gente covarde.
3: E eu sempre falo para ela, todos os propósitos que eu faço de coração e Deus tem me abençoado.
1: Deus tem abençoado a senhora.
3: Entendendo, eu estou ensinando ela a ser dizimista em tudo que eu aprendi aqui.
1: Aprendeu aonde?
3: Aqui na Igreja das Nações.

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1: Eu vou cantar agora.

0: Meia-noite 2.
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2: Tava sentindo o que, filha?
3: Muita dor nas minhas costas aqui, ó.
2: Muita dor nas costas?
3: Sim.
2: Depois da unção do Senhor, meu pastor, nada me faltará. O que que aconteceu?
3: Ah, eu fui curada, né?
2: Hã?
3: Não sinto mais
2: não
3: nada.
2: Não sentiu mais nada. Ah. Aonde tiver essa unção, você vai ver milagre em nome do Senhor Jesus Cristo.
4: O que que aconteceu na tua vida?
5: Muitas coisas, pastor, mas eu vou resumir, vou contar só o que aconteceu. Bom, agora
4: quando a senhora
5: sábado.
4: Fala muitas coisas assim, eu acho que a senhora tem uns 10 anos aqui.
5: Não, eu tenho o quê? Uns um mês, dois meses só.
4: Muitas coisas, só tem um mesinho.
5: É, eu era de outro ministério, que eu não quero comentar, mas eu, minha filha e meu marido tá aqui. E eu sempre pedindo a Deus que o milagre ia acontecer, porque eu orava muito para Deus alcançar a alma dele.
4: A alma dele.
5: A alma dele.
4: Ele não estava na igreja.
5: Não, pra resumir, ele batizou.
4: Batizado?
5: Eu renovei meu batismo.
4: Eita,
5: a minha filha batizou junto e foi uma benção. E eu só tô recebendo glória. Só benção, só benção.
4: Eita, vitória! Casa nova, tudo novo!
5: Entendeu? E esse é o Deus que nós serve. Então eu falo, quem estiver buscando pela sua família, quem tiver, não desista. Busque mesmo.
4: E se afirme no Senhor.
5: Se afirme com o Senhor.
4: É verdade.
5: E eu agradeço a Deus e Deus dê muitos anos de vida e sabedoria.
4: Amém. Eu preciso em nome do Senhor Jesus.
0: 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Meia-noite 4.
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1: Tenta fugir agora. Fica aqui. Ou se distrair. Já tentou rolar a tela. Já tentou pensar em outra coisa. Mas isso não saiu de você. Porque não é externo. É dentro.

Você aprendeu a responder rápido. Tô bem. Tá tudo certo. É só cansaço. Mas lá no fundo, você sabe que não é só isso. Tem algo diferente, tem algo pesado, tem algo que não encaixa mais. Deus, eu não tô bem. Eu não sei explicar direito, mas parece que tem um peso dentro de mim que não sai.

porque essa pessoa já tentou ser forte demais. Tentou ignorar, tentou esconder, tentou continuar, mesmo sem força. E você sabe disso. Você já chegou em momentos em que só queria desligar tudo, nem que fosse por alguns minutos, só pra ter silêncio, só pra respirar. Mas nem isso você consegue.

isso não é fraqueza, isso é acúmulo. É coisa demais guardada por tempo demais. É dor não resolvida, é preocupação constante. É responsabilidade que você assumiu sozinho.

0: talvez nem tenha mais força pra pedir ajuda, mas ela tá aqui. E isso já diz tudo. Porque quando tudo começa a sair do controle, é aí que a gente percebe que não consegue mais sozinho.
1: E aqui que dói mais. Quando você tenta descansar e não consegue, você deita, fecha os olhos, mas sua mente abre.

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Minha cabeça não me obedece. Eu só queria paz.

0: mas isso não vai te destruir.
1: Isso não vai te parar.
0: Isso não define
1: quem você é.
0: Respira. Não precisa resolver tudo agora. Porque quando você para de lutar com a própria mente, é aí que Deus começa a agir dentro dela.
2: Respira. Devagar. De novo. Sem pressa. Sente isso. Essa leveza chegando. Mesmo que pequena. Isso é Deus.

E assim que começa, devagar, silencioso, profundo. Pai, fica aqui agora. Não deixa essa mente voltar pro caos. Permanece. Porque essa pessoa já tentou sozinha demais. Já carregou coisas.

eu declaro. Mente em paz, pensamentos desacelerando, coração tranquilo.

0: meia-noite e 21.
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2: A paz, Senhor. A gente, meu marido, desde o ano passado nós estávamos com um projeto de começar a fazer pequenos fretes. E a gente queria comprar um caminhãozinho. Eu vim aqui, o apóstolo diz, vai na porta da sua casa, amém? Glória a Deus. Porque quando ele fala para nós que vai na porta, vai mesmo. A gente pode crer e tomar posse. E aí meu marido começou a procurar assim, devagarzinho. Mas aí ele viu um lá em Apucarana e foi na sexta, quinta. Eu vim aqui, né, Bispa Selma? E eu mostrei e falei assim, ora. Aí a Bispa colocou a mão, profetizou e falou, tome posse da vitória. Aí ele falou assim, ai bem, vou lá ver o carro na segunda-feira. Eu falei, não, você não vai ver o carro. Você vai tomar posse dele. Aí ele fica olhando assim pra mim. Verdade, eu falei, verdade. Se você vai tomar posse dela. Aí ontem o cara veio, porque estava no meu nome, para transferir e eu pegar o carro dele. Pagamos lá uma diferença. Não estamos devendo nada. E nós vamos começar o projeto da maior firma de Maringá, que vai puxar frete. Porque eu creio.
3: Glória! Glória a Deus! Eu creio.
4: A paz, filha!
5: A paz.
4: O que aconteceu?
5: Ouvindo o programa, fui liberta da depressão. Eu entrava no quarto, eu trancava a porta, eu chorava. Meu marido, o que que você tem? Ah, eu não tenho nada, fica tranquilo. Mas eu tinha muita vontade só de ficar chorando. Tinha vontade de sair, sem rumo.
4: Sim.
5: E só chorando, chega até a doer minha cabeça.
4: Meu Deus.
5: Aí eu, procurando no rádio lá, achei esse programa, comecei a ouvir. E eu tomava remédio. Remédio muito forte para depressão. Aí, depois de uma semana e pouco, que eu fui pensar, mas eu não estou tomando mais remédio. Esqueci do remédio. Falei, agora que eu não tomo mesmo. Está lá as duas caixas de remédio guardadas, que é para trazer, eu não trouxe.
4: Mas duas ainda caixas de remédio?
5: Duas caixas de remédio fechadas.
4: Meu papai.
5: Já até venceu, porque isso foi antes de 2017. É. 22 anos apóstolo numa igreja e não fui liberta.
4: Escuta, 22 anos em uma... 22 anos ou 2 anos?
5: 22 anos, fez em agosto agora.
4: Nosso Jesusinho, 22 anos em uma igreja e possessa de espíritos. Filhinha, 22 anos?
5: 22 anos.
4: É? A senhora veio quantas vezes para ser liberta aqui nesse ministério?
5: Fui liberta pelo programa, ouvindo...
4: De rádio?
5: De rádio, ouvindo...
4: E aí, foi curada?
5: Fui liberta, daí eu nunca mais tomei remédio e já tem o quê? Já tem 4 anos já.
4: 4 anos?
5: É,
4: e a depressão foi embora.
5: Foi embora, não sinto mais nada, graças a Deus. E fui liberta também de uma dor que eu tinha nesse osso, com a agorada, através do programa também.
4: Deus
5: foi liberta.
4: Fiel, essa igreja é abençoada, aplauda o nome do Senhor Jesus.
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1: Faça uma coisa por mim. Pega na mão do teu irmão, segura firme. Pega. Olhe para mim, vai.

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Ah, escuta! Escuta!

0: 6:32.
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2: O que, que aconteceu, filha?
3: Bispo, numa quarta-feira que eu vim aqui, você falou pra igreja, né? Que tinha uma pessoa que ela era tão humilhada no trabalho que Deus ia mudar esse quadro. O meu chefe, ele me humilha muito. E graças a Deus, daquele dia em diante, ele nunca mais me humilhou.
2: Naquele dia, depois da profecia, nunca mais humilhou a senhora?
3: Não, nunca mais ele me humilhou. Ele me trata muito bem.
2: Depois da profecia?
3: É. E ele fala assim, ó, pessoal, obedece a Lourdes, que a Lourdes é meu braço direito.
2: E antes não falava isso, minha filha?
3: Não, ele só me humilhava. Eu pedi aumento pra ele, ele falava assim, você não tem nenhuma faculdade.
2: Olha aí.
3: Pra me te dar aumento.
2: Que humilhação.
3: É, ele me humilhava muito. E a outra benção, eu passava muito nervoso no trabalho. E um dia eu caí, eu senti que eu morri.
2: Meu
3: Primeiramente,
2: Deus.
3: A minha visão, eu perdi a visão. Daí quando eu cheguei no meu setor, eu falei, gente, eu tô morrendo. Daí eu caí e apaguei. Daí depois de 3 meses eu procurei o médico de vista, né?
2: Certo.
3: Daí ele falou assim, Lourdes, você veio procurar o médico aqui, só que você perdeu 15% da tua visão esquerda.
2: Misericórdia.
3: E você tá perdendo a outra.
2: Arrependido.
3: Daí eu senti muito mal, saí chorando, fui trabalhar chorando. Daí minha mãe chamou para vir na igreja.
2: A sua mãe tá aqui?
3: É, a minha mãe. Daí fui no médico. Daí eu fiz seus exames. Daí eu pedi, vim na igreja e pedi, Deus, eu não quero ficar
2: A senhora
3: quieta.
2: Veio aqui na Igreja das Nações, da poderosa mão de Deus.
3: Daí eu falei, Senhor, eu não quero perder minha visão.
2: Certo.
3: E cada dia que passava, eu sentia de manhã, quando eu ia trabalhar, que eu não estava enxergando.
2: Aquela nuvem, aquela capa.
3: É, ficava branquinho. Daí o médico pediu todos os exames, daí meu plano não cobria. Daí eu tive de aumentar o meu plano, pagar mais, para fazer os exames. Daí quando eu fiz os exames, demorei 30 dias para levar. Quando eu cheguei lá, ele olhou para mim assim, segurou a minha mão e falou assim, o que você fez? Eu falei, Jesus me curou. Eita. Ele falou assim, nem óculos você não vai usar mais.
2: Eita glória! É Jesus dessa igreja! Ele cura. Quer dizer que a senhora veio aqui e a senhora disse, Jesus me cura.
3: É, vim.
2: E a senhora voltou com os exames no médico.
3: Eu tenho os exames em casa, que não deu nada.
2: Traz os exames para nós.
3: Trago sim.
2: Quer dizer que a senhora veio aqui, filha, vim. A senhora estava com a vista embaçada.
3: Tava perdendo a visão.
2: Isso.
3: E daí, tava ficando cega. E daí, nos exames, eu não tenho nada.
2: Sumiu
3: mesmo.
2: Tudo, minha filha.
3: Ele ia passar um óculos pra me usar. Daí, todo mundo na firma falou, Lourdes, o que aconteceu? Você tava ficando cega, agora você tá enxergando até demais. Daí, eu falei assim, eu tô indo numa igreja que lá existe Deus. Deus tá trabalhando na minha vida tremendo.
2: Eita,
3: vocês vão ver.

0: E a minha mãe, todo final de semana, a gente corria para o hospital com ela.
1: A vozinha lá, levanta aí, serva de Deus. Ou aplauda aí o nome de Jesus pela vida da serva de Deus. Glória a Deus. Sim. A serva de Deus só vivia no hospital.
2: Só no hospital.
1: É, minha irmã?
2: Toda semana tinha que ir no hospital.
1: A senhora já ia para o hospital de olho fechado. Mas depois que chegou na Igreja das Nações, o que que aconteceu, serva?
2: Aí não sinto mais dor no corpo.
1: Não sente mais dor? Os espíritos saíram, minha filha. Os encostos que encosta na vida da pessoa para adoecer. Quer dizer que agora não sente mais nada, irmãzinha?
0: Agora minha mãe está curada. Todo final de semana, quando chegava na sexta-feira, no sábado eu estava com ela no hospital.
1: Tá vendo?
0: Era dor no coração, dor nas costas, dor nas pernas. O médico pedia exame, tem todos os exames lá em casa.
1: E não dava nada?
0: Não, não dá nada.
1: Tá vendo como era espiritual?
0: Não dá nada.
1: Tá vendo? E hoje tá curadinha?
0: Tá, hoje nunca mais. Faz 2 meses que a gente vem aqui, nunca mais eu corri com a minha mãe pro hospital.
1: Eita terra!
3: O Espírito Santo revelou que tinha uma pessoa que tinha uma dor no olho esquerdo, né? E quando eu fui revelado, eu levantei de lá e vim aqui.
4: Jogou
3: um copo d'água em mim, né?
4: Lembro.
3: E graças a Deus, a partir daquele dia, minha vista limpou.
4: Sarou?
3: Tava embaçada, tava caindo a retina do olho,
4: né? Pode glorificar,
3: né?
4: Porque Jesus, Glória Filho a Deus. De Deus, merece.
3: Aleluia.
4: Quer dizer que Deus usou em revelação.
3: E derramou um copo d'água e molhou, mas foi uma benção, foi uma chuva de bênção sobre a minha vida.
4: Sarou na hora, foi curada na hora.
3: Sarei, graças a Deus.
4: Eita glória.
3: E foi uma maravilha.
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1: 12:46.
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3: Paz, aposta.
4: Paz, filha. O que aconteceu, filha?
3: Aposta. Quando eu cheguei aqui, doía demais meu pé com olho de peixe. Aí quando tava lavando os pés.
4: Ah, no tempo do lava-pé?
3: É.
4: Uma vez por ano a gente faz uma campanha do lava-pé.
3: Uhum.
4: Essa campanha é muito forte. Filha, a senhora tinha olho de peixe.
3: Olho de peixe. Uns falaram que é esporão, tirou o X. Outro falou assim que é olho de peixe.
4: A senhora já tinha ido ao médico?
3: Fui, eu. Já, faz tempo, pastor.
4: Já tinha passado remédio? Nada?
3: Nada de sarar.
4: Ah.
3: Aí, graças a Deus, depois que eu vim pra essa obra aqui, Deus mudou muito, né?
4: Ah.
3: Então, eu estou muito feliz, recebi essa bênção do meu esporão, que não é meu, né?
4: Ah.
3: É o esporão que saiu do meu pé.
4: Ah.
3: Mas glória a Deus, que eu agora não sinto dor.
4: Sumiu, minha filha?
3: Sumiu. Eu tinha ficar caçando o sapato pra me usar.
4: Uhum.
3: Né, quando eu cheguei aqui, foi indo, graças a Deus, não estou sentindo nada. Eu faço caminhada na rua, na pista, não sinto mais dor, não.
4: E a senhora antigamente era só andava com o pé levantado?
3: Isso, eu trabalhava aqui em Maringá, então doía demais.
4: Certo.
3: Então, eu estou muito feliz na obra do Senhor.
4: Aplauda o nome do Senhor Jesus, que Ele é fiel. Bem forte para Jesus. A glória! A paz, querida.
5: Paz.
4: Qual o nome da senhora?
5: Vanessa.
4: Vanessa, o que aconteceu?
5: Eu passei na porta domingo. Aí eu passei com a foto do meu pai. Ele tava preso.
4: Você passou pelos portais dormindo?
5: Sim. Aí ele tava preso, armaram uma cilada pra ele. Aí ele tem 43 anos, nunca foi preso.
4: Ah.
5: Aí eu passei na fé e peguei e falei assim: Deus, eu não aceito que o meu pai tá lá sofrendo, chorando. E ele foi solto e não precisou pagar fiança.
4: A fiança,
5: só
4: minha
5: advogada a gente
4: foi
5: tá pagando.
4: Preso?
5: Foi preso.
4: E depois que você passou com foto nas portas,
5: passou.
4: Nas 12 portas.
5: Sim, passei.
4: Que dia ele saiu?
5: Segunda-feira.
4: Deus. Olha aí, ó! Eita terra! Diga glória a Deus! Gente do céu, as portas se abrem da prisão. Que ele cantava louvores a
6: Deus. Eu senti, quando eu estava na prisão, os anjos do Senhor foram me visitar e falou assim: eu conheço aquele que me serve, vou tirar você daqui para a honra e glória minha.
4: O senhor é pai dela.
6: Pai dela.
4: O senhor
6: sou
4: é
6: pai dela. Nunca fui numa cadeia por nada. Armaram a cilada com 43 anos e me colocaram lá. Mas o anjo do Senhor, o dia que eu fiquei lá, Deus cuidou de mim. Eu estou aqui para a honra e glória.
4: Filha,
6: do Senhor.
4: Tua filha veio domingo. Na domingo. Segunda-feira a porta
6: já
4: se abriu.
6: Se abrindo. Eu glorifiquei a Deus porque o Deus que nós serve é verdadeiro.
4: É fiel, meu
6: glória
4: filho. Ele é santo. Eita terra. É o domingo das portas abertas. Diga glória. Glória a Deus.
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0: uma hora.
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2: O que aconteceu, filha?
3: A bênção é do pastor lá da igreja que a gente congrega. Mais ou menos 30 dias atrás, roubaram o carro dele.
2: Meu Deus.
3: Aí eu falei pra ele vir aqui e trazer o documento do carro pro bispo orar, né? E aquele dia tinha tudo pra dar errado. A gente ficou rodando por aí. Já no finalzinho que a gente conseguiu chegar aqui, a igreja estava lotada. Ele ficou lá atrás na porta. E eu falando pra ele: pastor, leva o documento do carro pro bispo orar lá na frente. Quando a gente já tava quase indo embora, eu peguei o documento dele, trouxe até o altar, pedi o bispo pra orar, falei, bispo, este carro foi roubado. O senhor pegou o documento das minhas mãos, levantou pros céus e falou: senhor, traga de volta. Naquele momento eu senti a presença de Deus. Eu senti que Deus estava devolvendo. Aí nós fomos embora. 15 dias depois ligaram pra ele: o seu carro está em São Paulo, pra lá de Ourinhos, pode vir buscar. E ele trouxe o carro dele sem nenhum arranhão. Do jeito que levaram, devolveram.
2: Não tiraram nada.

0: Por isso eu estou dando esse testemunho, como o bispo fala, para dar um chute na canela do diabo e provar que Deus é fiel na vida daquele que confia em Deus, do servo de Deus que é fiel. Então eu agradeço muito a oração do bispo, porque Deus é fiel.
1: Apóstola pegou o projeto sexta-feira passada, hoje está cumprindo e apareceu um dinheiro que não era dela, está na conta dela.
2: Pois é dela.
3: Paz, apóstolo.
2: Paz, filha.
3: É, eu estou cumprindo o meu voto. E apareceu dinheiro na minha conta. Eu tinha só R$200, faltava 161. Aí, sexta-feira, eu fui para Londrina no médico lá. E a hora que eu voltei, eu olhei na bolsa, meu cartão tava. Eu falei, vou passar no banco, quem sabe não tenho dinheiro. Falei, Deus vai me honrar. A hora que eu cheguei na conta, tinha esse total aqui, ó. Deu para mim pagar.
2: Calma, deixa eu ver. Eu não sou Tomé, não, mas eu quero ver. Acho que por isso que Deus faz no meu ministério, porque eu falo pra Deus, Deus amostra. O quê? É verdade isso aqui?
3: Verdade.
2: Quer dizer que a senhora pagou a parte, ainda sobrou dinheiro.
3: Sobrou dinheiro. É, eu vou fazer o propósito do 91, só que eu não vou dar 91, vou dar 100.
2: Amém, aplauda o nome do Senhor Jesus.
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1: Tentaram me parar.
2: Ixi.
1: Mas prossegui.
2: Glória, glória, glória, glória. Olha o que, é que ele está fazendo aí.
1: Mas Deus com suas mãos me segurou.
2: Em nome do Senhor Jesus.
1: Coragem me renovou.
2: Eu te disse que esse Deus é fiel.
1: Mas querido que nunca hoje estou.
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0: 1:29.
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2: O que que aconteceu na vida da ovelhinha?
3: Depois que eu tô vindo aqui, já vai fazer acho que 2 anos que eu venho com o Rui.
2: É.
3: E a minha vida também, graças a Deus, mudou muito. Muito para melhor.
2: Tem 2 anos que a senhora está vindo e a sua vida mudou. Mas antes da senhora conhecer esse ministério, como estava a sua vida?
3: Ah, estava bem parada. E na igreja tinha revelação todo dia, mas...
2: Tinha revelação, esse que eu estou te mostrando, esse que eu estou vendo isso, e não muda nada. Olha para mim. As pessoas pensam que vai enganar as pessoas. Não precisa você mostrar que é profeta. Deixa as pessoas ver os frutos na vida delas. Não adianta eu revelar para todos vocês e Deus não fazer nada na vida de vocês. Não adianta. Revelação furada. É. E aí, minha filha?
3: Então, daí eu comecei a vir, graças a Deus. Tá dando tudo certo. Todos os votos também que eu pego, graças a Deus, sempre cumpri direitinho.
2: Tá movimentando a fé.
3: Tô movimentando e eu tiro para trazer e quando vou lá ver, parece que tem mais.
2: Deus vai multiplicando.
3: Deus vai multiplicando.
2: Eita, Jeová.
3: Aí eu escuto o rádio também o dia inteiro, porque eu trabalho terceirizado. Aí eu trabalho sentado o dia inteiro, eu e meu esposo. Aí quando é 11 horas, eu falo pro meu marido. Aí eu entro para fazer almoço e falo, agora você escuta que agora o chicote vai estralar.
2: Ah!
3: Quando você vai falar.
2: É? Ele fala que o chicote vai estralar?
3: Eu falo para ele.
2: A senhora fala
3: pra ele. Eu falo para ele, agora o chicote vai estralar. Falei, escuta aí. Aí eu vou para dentro fazer almoço e ele fica trabalhando, escutando. Tem hora que ele dá risada, ele fala, eita, mal aposto, fala cada coisa. Eu falei, mas é a realidade, essa daí é a verdadeira. É o verdadeiro.

0: Então, apóstolo, mas eu queria testemunhar, graças a Deus, é que quando Deus, mesmo que a gente é falho, mas quando Deus é na vida da gente, eu cuido do meu netinho e meu filho pegou o corona, quase morreu, a minha nora pegou o ano passado, pegou de novo esse ano, a minha filha pegou, e eu e meu esposo, graças a Deus, não peguemos nem gripe.
1: Graças
0: falei, glória a Deus.
1: Limpa, como... limpa.
0: Limpa.
1: Limpa do mal.
0: Graças a Deus. Falei, como Deus é bom na nossa vida, né? Porque a gente já é de idade. Falei, uma gripe que a gente pega já é perigoso. Mas Deus, ele ia lá com corona e nós não sabíamos. E ele chegou... ele
1: estava junto de vocês.
0: Junto com nós.
1: E vocês não pegaram.
0: É. Ele mora separado, mas ele ia todo dia levar o neném para nós cuidar. Uhum. Aí ele tava e eu ficava meio cismada, né? Aí eu falava, não, mas Deus é mais e nós não vai pegar, não. Falei, eu não quero pegar esse trem, não. Esse trem é do diabo, não é meu, não. Não é nosso, não. Aí eu fiquei forte. Graças a Deus, ele chegou desmaiado. Tão ruim que ele ficou. Aí, graças a Deus... e
1: a senhora está livre.
0: Estou livre.
1: E vai ficar livre sempre.
0: Vou ficar livre. Em
1: nome do Senhor Jesus.
2: Rapaz, filha, pai, tava sentindo o que, serva?
3: Eu tava sentindo muita dor na coluna e dor nas pernas. Por causa que eu fiz uma cirurgia de cateterismo, e eu sinto muita dor na perna.
2: A senhora sentia muita dor nas pernas?
3: É.
2: E agora?
3: Agora eu tô boa. E eu também tenho hemorragia.
2: Tinha hemorragia?
3: Tinha. Tem Deus que não tu vai...
2: Está curada.
3: Estou curada, em nome de Deus.
2: Diga glória a Deus.
3: Glória a Deus.
2: A dor sumiu?
3: Sumiu.
2: Desapareceu a dor?
3: Desapareceu.
2: Ele é fiel.
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2: 1:44. 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

0: 1h59.
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2: A paz, filha.
3: A paz, apóstolo.
2: O que que aconteceu, filha?
3: Aconteceu, apóstolo, que né, eu levei aquela luzinha domingo, aquela lâmpada que acende, né?
2: Ah, essa daqui.
3: É, essa lâmpada aí. E a minha irmã tava pra fazer uma cirurgia, né?
2: Aham.
3: Daí o médico falou pra nós que ela ia fazer a cirurgia, mas ela ia ficar ou parabética ou... ia entrar em coma na hora da cirurgia, né?
2: O médico falou pra ela?
3: Falou pra nós todos, né? Ah. E nós ficou tudo preocupado, mas tinha que fazer essa cirurgia.
2: Ah.
3: E daí eu falei pra minha irmã, você chega lá e acende a lâmpada no quarto, né?
2: Ah.
3: E na hora que ela for pra cirurgia, você fica com a luz acesa até ela sair da cirurgia. Daí deu tudo certo, apóstolo. O médico falou que foi um sucesso a cirurgia dela. Era pra ser 10 horas de cirurgia, foi 8 horas, né? E era para ficar na UTI uns 4 dias entubada, não precisou de entubar ela. E agora ela já está no quarto, ficou só 12 horas na UTI e já está no quarto.
2: Tudo que foi falado contra ela não aconteceu.
3: Nada que quis falar, o médico falou, não aconteceu.
2: A lâmpada estava acesa sobre ela.
3: Estava acesa.
2: O tempo da cirurgia todo dia a lâmpada estava acesa.
3: Acesa.
2: É?
3: É, deu tudo certo.
2: Meu Pai do céu. Jesus estava na cabeceira da cama dela lá. Em nome do Senhor Jesus, aplauda bem forte.
4: Eu estava com a dor no braço que eu não aguentava erguer.
2: Hoje a senhora estava com a dor no braço. Sim. Que não aguentava levantar o braço.
4: Levantar o braço. O senhor começou a orar, graças a Deus.
2: Foi curada, minha filha.
4: Graças a Deus.
2: Saiu a dor, mulher de Deus.
4: Graças a...
2: Abra a tua boca e dá glória, Jeová!
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3: Bênção que eu vou contar, irmã, já devia ter contado essa bênção. Eu sou muito covarde que eu não dei essa bênção. Que tem que nessa igreja, está com 4 meses.
4: Depois que a senhora chegou aqui?
3: Depois que eu cheguei aqui.
4: O que Deus fez na tua vida depois que a senhora chegou aqui na Igreja das Nações, da poderosa mão de Deus?
3: Já lembro que o falou que Deus ia dar tudo novo pra gente.
4: Lembro.
3: Eu não ia, as coisas vêm de lugar de fora. Nem da minha casa não tem nada, velho. Eu já consegui tudo que eu queria. E eu não trabalho, que eu sou aposentada. Eu queria reformar uma casa que eu tenho no fundo. Eu gastei 4 mil reais, sem ter aquele dinheiro, não sei de onde veio aquele dinheiro, eu reformei ela. Ficou de meu sonho. Aí eu tenho um outro salão. Eu quis fazer um muro lá e eu gastei 5 mil. Tudo exposto que eu estou aqui nessa igreja. Consegui tanta coisa. Eu tinha vergonha de subir aqui para falar, mas Deus me cobrou. Hoje, para não dizer, hoje eu recebi uma benção. Hoje eu fui no médico, aí a doutora falou para mim que os exames eram tudo pagado. Era 12 exames, tudo pagado. Eu peguei e falei com a moça lá, vamos fazer os exames. Ela falou assim: os exames vão ficar beirando um 200 sem pagar, mas eu vou deixar para você por R$55.
4: O Jeová não tem deixado faltar nada?
3: Isso, nada. Eu tenho de tudo que eu quero dentro de casa. Minha casa é de
4: faltura. Mas o Deus dessa obra é um Deus de prosperidade. É por isso que nós temos falado, viu? Para você entender realmente que Deus é aqui nessa obra.
3: Graças a Deus, eu tenho minha casa tudo arrumadinha.
4: Tá tudo abençoado.
3: Reformei tudo, tem meu carro para me andar. E eu só não sei dirigir, a menina que dirige. Tudo que eu tenho pedido a Deus, eu tenho me dado. É tudo coisa boa. E eu peço um jeito, uma coisa mais simples.
4: E ele traz me dá
3: coisa boa.
4: Esse é o nosso Deus, né?
3: Isso, irmão. E eu estava na igreja, eu fiquei 9 anos. Eu nunca recebi, eu nem falo o nome da igreja. Nunca
4: precisa
3: recebi
4: não. Bênção.
3: Com 4 meses que eu tô aqui,
4: Jesus,
3: eu tenho tudo na minha
4: Jesus.
3: Vida.
4: Você faz
3: tudo
4: parte,
3: que eu
4: viu,
3: quero, eu
4: desse
3: tenho.
4: Projeto também de Deus na tua vida.
3: Tudo que eu quero comer, eu tenho em casa. Tudo que eu queria. Coisa
4: tudo
3: que eu
4: bom
3: nem,
4: e do melhor.
3: Coisa que eu nem esperava tá vindo na minha vida.
4: Profecia do
3: Por
4: nome
3: isso
4: de Deus.
3: Que a pessoa tem que pagar o dia certinho.
4: Devolver,
3: eu pago.
4: Né?
3: Eu nunca neguei pagar meu dia.
4: É
3: nunca
4: fiel.
3: Neguei dar meu voto. Eu sou fiel, mas
4: eu
3: Deus
4: sei.
3: Me deu tudo. Se eu fosse contar as bênçãos que eu tenho recebido...
4: Ficar o resto da noite
3: eu
4: aqui.
3: Eu estou a noite inteira contando. Que
4: tá
3: é melhor.
4: Depois a senhora conta mais
3: que
4: agora,
3: que eu fico
4: viu?
3: Assim, eu fico olhando assim, meu Deus, como é que Deus
4: nem faz acredita.
3: Tanta coisa? Eu nem acredito.
4: É Deus na terra,
3: é
4: né?
3: É bênção de Deus.
4: É maravilhoso, minha amada.
3: Eu
4: estou
3: muito feliz com esse Deus que tem na minha vida. Isso, eu tenho uma alegria muito grande.
4: Amém. Que o poderoso Deus te conceda muito mais bênção.
3: Amém.
4: Em nome de Jesus.
3: Em nome de Jesus.

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1: 2:20.
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0: 2h31.
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2: Paz, filha.
3: Paz, apóstolo.
2: O que que aconteceu?
3: Apóstolo, eu fiz o projeto de vida e coloquei o nome da minha sobrinha, porque o médico disse que ela estava com câncer no intestino. Só que ela não... E depressão. Ela ficou desesperada que não recebia do INSS. Ela voltou a trabalhar. Agora, depois que eu coloquei o nome dela no projeto, ela não está sentindo... Ungi ela, levei a ceia. Ela não está sentindo mais dor abdominal e nenhuma dor de cabeça que dava nela, que ela ficava 5 dias de cama. Ela está trabalhando e está muito bem, ela falou hoje.
2: Depois que a senhora fez o projeto de vida...
3: E coloquei o nome dela.
2: Colocou o nome dela lá. E a senhora pediu a

0: benção para ela.
1: Pedi a benção para ela.
0: Deus fez?
1: Fez.
0: Não está sentindo mais dor na cabeça?
1: Hoje ela disse que estava bem, que ela não está sentindo mais dor desde o dia que eu ungi ela e que dei a ceia e que já tinha colocado o nome dela no projeto.
0: Deus é fiel, aplaudo o nome do Senhor. É a minha paz, filha.
2: Paz.
0: E o que que aconteceu?
2: Então, eu tinha feito um voto dos R$153, que eu e meu esposo estamos tentando ter filhos, né? E a gente não estava conseguindo. Aí eu fiz o voto para não dar nada nos exames dele. Ele fez todos os exames, até de HIV, não deu nada, nada,
0: limpinho.
2: E hoje cedo também, não sei se tu lembra, que eu peguei ele e mandei um áudio porque eu tava passando mal, que eu tava sentindo que eu ia morrer, né? Mesmo assim ainda eu fui no médico porque já tava marcado, ela me passou um monte de...
0: Eu lembro que você me passou
2: um monte de remédio pra me tomar, falando que eu tava com crise de ansiedade. Aí eu peguei e falei, não, tá repreendido. Falei, marido, pode levar eu lá hoje, que
0: amém.
2: Eu não quero morrer, não.
0: É, tá muito jovem, né, pra morrer, né, minha filha?
2: Isso.
0: Amém. Aplauda o nome do Senhor Jesus, que Ele é fiel. Diga glória a Deus.
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1: Amém. Eu quero o mais doente que está aqui. O que, que ela tem? É sua mãe? O que, que ela tem?
2: Ela tem...
3: nas pernas,
1: muita,
3: né?
1: Dor nas pernas, filha.
3: Isso. E... é...
2: tudo.
1: Hã?
2: Hérnia de disco.
1: Hérnia de disco.
2: Bico de papagaio.
1: Bico de papagaio.
2: De
1: o que, que ela não tem?
2: Olha.
1: O que, que ela não tem?
4: Saúde.
1: Saúde. O que, que ela não tem?
4: Saúde.
1: Saúde. Será possível que você só venha à casa de Deus pela dor? Pelo amor de Deus, Deus vai curar aqui, mas pelo amor de Deus, não fique em casa enrolando, não. Tem gente que para vir na igreja é obrigado, viu uma doença, viu um mal sobre ele. Não estou falando que é o caso dela. Mas se for necessário para Deus ganhar a tua alma, Ele vai te colocar em cima de uma cadeira de roda. Se não vem pelo amor, vai vir pela dor, mas você vem. Vai vir se arrastando. Eu quero dizer que alguém na tua casa é bruto, não gosta de Deus, ele vai vir. Ele vai vir chorando, mas vai vir. Então, busque pelo amor. Há quantos anos a senhora está assim, filha?
3: Ah, já está com uns 4 anos.
1: É.
3: É. Andar longe não anda, só dentro.
1: Andar longe não anda,
3: não,
1: né?
3: Não.
1: As pernas travadas.
3: É. Então.
1: Empurra ela para cá, traz ela para cá, traz ela para cá. Crê? Crê, minha amada?
3: Eu creio, sim.
1: Crê? Pois hoje Deus vai começar a fazer uma obra na tua vida. Já tem quantos anos?
3: 83.
1: Não vai, agora. Não vai terminar o seu dia em cima de uma cadeira de roda. Não vai. Não vai, porque Deus vai fazer uma obra hoje na tua vida. A senhora está sentindo dor nas pernas, no corpo?
3: É.
1: Tá? Tá?
3: Agora não.
1: Não tá, não?
3: Agora não.
1: Saiu a dor?
3: Saiu.
1: Meu Deus! Meu Deus! Mas a senhora estava sentindo dor, filha? Tava?
3: É.
1: Mas a senhora só chegou perto de mim?
4: Nem tocou
1: em mim? Só chegou perto aqui mais ou menos uns 70 centímetros?
3: Aí porque eu sempre falava, eu vou achar um filho de Deus que me leve nessa igreja, porque eu tenho fé que eu vou ser curada lá, que eu ouço todo dia o Senhor no povo do
1: rádio. A unção de Deus está transbordando nessa casa. Coloca a tua mão aqui, aqui, aqui. A outra mãozinha. A saúde no meu corpo. Passa para ela. A saúde que está na minha coluna, eu divido com ela. Os espíritos que estão nas pernas, no corpo, na bacia, no organismo, no sangue, na mente, na vida dela. Saia toda maldição. Essa mulher vai correr. Essa mulher, a partir de hoje, ela vai andar como nunca. O sofrimento acaba hoje. Toda maldição que foi lançada nela. Olha para cá. Abre corredor. Abre corredor. Abre corredor. Sai dela. Sai dela agora. Sai dela, Satanás. Sai dela. Isso. Sai dela. Isso. Isso. Isso. Sai dela. Exu da morte. Exu capa preta. As 7 velas que foram acendidas para matar ela. Para destruir ela. Sai dela, vamos. Sai dela agora, vamos. Sai dela agora, vamos. Sai da vida dela agora. Manifesta agora. Vocês não gostam de mim. Eu odeio também vocês. Vamos. Eu tô chamando. Eu tô ordenando. A unção de Deus está comigo, Satanás. E o que está em mim, vocês não resistem. Vamos! Sofrimento! Sofrimento! Isso! Manifesta agora! Exu tranca-rua! Vamos! Em nome de Jesus! Em nome de Jesus, eu quero ela, solta ela! Solta ela! Solta ela! Os Exu que vai sair, vai para os rebeldes. Jesus disse, o que eu pedi, Ele faz. Porque o que Ele me pede também eu faço. Até sem poder eu faço.

0: Venha para cá, deixa ela só. Pode vir em nome de Jesus. Pode vir, minha filha, vem. Venha para cá. Vai, anda. Anda, terra de Managassura, Ebrecanta, Labraçaia. Anda, pode andar, vó. Pode andar em nome de Jesus, diga glória a Deus. Venha, vó, anda. A vó que não andava sozinha está andando. Diga glória a Deus, vem, vó. Vem, vó, anda. Olha a mulher andando. Olha a mulher andando para a glória de Deus. Anda, filha. Anda em nome de Jesus. Vem cá, vem cá. É para aqueles que não acreditam na unção na minha vida. Diga glória a Deus. Aleluia, me dá a mão. Sai do corredor, vamos para cá um pouquinho. Diga, vem minha filhinha para cá. Eita terra, vai dando glória. Vai dando glória, meu filho, vai. Vamos correr? Vamos correr? Vamos? Vamos lá? O que está em mim está na senhora agora. Vai lá, em nome de Jesus, vai. Eita Deus! Olha a glória de Deus! O que está em mim passou para ela! O que está em mim! Dá glória a Deus, igreja! Vai lá, vai! Vai de novo, mulher! Corre! Aqueça essas pernas! Olha a mulher andando! Está chorando, meu pai! Está chorando de emoção! Diga glória a Deus! A filha, cadê a filha? Cadê a filha que não queria vir à igreja? Essa daqui não queria vir. Com a vida toda enrolada, não queria vir. Toda enrolada, mas não queria vir à igreja, não é verdade?
1: Verdade.
0: Hã?
1: Verdade.
0: Não queria vir?
1: Não.
0: E olha o que Deus está fazendo aqui hoje, ó.
1: Então, um milagre.
0: Tá vendo? Tá vendo? O que Deus ele faz? Você está chorando por quê?
1: De alegria. De alegria.
0: Alegre?
1: Tô alegre.
0: Tá sentindo o quê?
1: Ai, eu tô sentindo muito feliz, né? É. Com saúde.
0: É?
1: Tô sentindo muito feliz.
0: Quando eu te peço oferta, é pra abençoar pessoas como ela, como você. Vem cá. Tu não subi a escada não, né?
1: Não.
0: Então sobe essa escada, vai. Pisa na cabeça do diabo, vai. Pisa na cabeça do cão, vai. Vai, pisa na cabeça do diabo, vai! Passa pra cima do santo altar! Tá feliz, ó! Como é que tá a senhora agora?
1: Ai, tô muito feliz.
0: É?
1: Tô muito feliz.
0: Valeu a pena vir aqui hoje?
1: Valeu, nossa.
0: Quantos anos a senhora não fazia isso que a senhora fez aqui hoje? Quantos anos?
1: Já faz uns 6 anos mais.
0: Quantos?
1: É, 6.
0: 6 anos?
1: É.
0: E a senhora não andava assim, não corria?
1: Não.
0: Não subia a escada?
1: Não, não subia.
0: A dor no seu corpo, você chegou aqui cheia de dor, chegou?
1: Cheguei.
0: Cheia de dor. Dá aguinha pra ela, pra bichinha. Pega. Deus fiel, diga glória a Deus. Tem gente que está fugindo dessa igreja por causa de oferta. Não fecha a mão para a obra dele. Dinheiro não pode curar. A senhora estava tomando remédio?
1: Tava, insulina. Tudo quanto era remédio eu tomava.
0: O quê? Tomando insulina?
1: Insulina.
0: Para quê?
1: Para diabetes.
0: Para diabetes.
1: Diabetes.
0: E o que mais?
1: Ah, e os outros também, tudo é para diabetes, porque eu sofro assim da urina, não segura a urina também. Então, era muita doença, então...
0: Veja a saúde abundante. Tá vendo? O dinheiro não cura. Ela estava tomando insulina, que quem vai mandar parar ela de tomar remédio não é eu, é o médico. Não é eu, é o médico que vai parar, que vai mandar ela parar. Não é eu, amém? O meu trabalho é espiritual, diga glória a Deus. E o médico vai chegar para ela e vai dizer, pode parar de tomar remédio, a senhora está curada. Alguma coisa aconteceu na sua vida, diga glória a Deus. Amém? E agora está na hora de você ser coluna dessa obra. Veja o que Deus faz na vida de pessoas aqui, ó. Dinheiro nenhum paga isso aqui. Paga, dinheiro paga isso, vó?
1: Como?
0: Dinheiro paga isso aqui?
1: Ah, não tem dinheiro que paga.
0: Não paga.
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2: 2:48.
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0: 3 e 1.
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2: A bênção que eu recebi foi para meu filho. Estava trabalhando, mas não era registrado. Aí eu coloquei a carteira em cima do rádio. Ele conseguiu a porta de emprego. Ei, já está registrado. E hoje ele já trouxe o dízimo aqui na igreja.
3: Deus é fiel, ele trabalha, meu Pai do céu. Gente, aplauda o nome de Jesus, ele é maravilhoso. Meu Deus, tava desempregado, minha filha. Colocou a carteira em cima do rádio.
2: Em cima do rádio.
3: Bendito é a rádio que tem o programa desta igreja.
2: E a empresa é no quintal da casa que eu moro.
3: Ah, você tá brincando, menino.
2: Não precisa pegar ônibus.
3: Não precisa pegar ônibus?
2: Não, trabalha ele, meu esposo, e trouxe o dízimo. Meu filho, o esposo e eu trouxemos o dízimo aqui hoje,
3: bispo. Eita terra, diga glória
2: a Deus. Para honra e glória do nome do Senhor Jesus.
3: Diga glória a Deus.
2: Glória a Deus.
3: Quer dizer que Jeová estendeu as mãos poderosas dele para a senhora e para o seu filho, minha filha.
2: Sim.
3: Ele é fiel.
2: Glória a Deus.
3: Estamos na Avenida Centenário 697, Igreja das Nações da Poderosa Mão de Deus, onde a mão de Deus está estendida neste lugar.
4: Glória a Deus.
3: Glória a Deus. O que aconteceu com você, meu amado?
5: Foi quarta-feira, pastor. Eu vim aqui, primeira vez que eu vim aqui no ministério, né? E eu vim passando muito mal. E eu perguntava para as

0: pessoa onde era essa igreja, né? Eu fui lá parar lá perto do Ney Braga.
1: Meu Deus.
0: Aí voltei, subi aquela subidona, né? Eu e o irmão. E, mas graças a Deus, Deus deu graça e nós chegamos aqui. E eu alcancei pela misericórdia a minha bênção. E eu tinha problema de gastrite, né?
2: Gastrite!
0: E eu fui curado instantaneamente.
2: Você foi curado quarta-feira aqui?
0: Quarta-feira aqui.
2: Glória a Deus, aplaude o nome de Jeová!
0: Aí eu saí daqui, eu não podia comer nada, né? E aí depois nós comemos ali, chegamos ali na avenida. Ali,
2: no mesmo dia?
0: No mesmo dia, nós comemos um cachorrão de 14 reais, né? X-salada bem gostoso. Cheguei em casa, graças a Deus, não senti mais nada, para glória.
2: Sumiu, a desapareceu a gastrite.
0: Desapareceu, para honra e glória do Senhor.
2: A gente aplauda o nome de Jesus. Deus curou o homem na quarta-feira aqui na hora.
0: É, porque eu estava assim, eu vi que o bispo sorou só para mim. Deus te guiou lá, o Espírito Santo, foi guiado pelo Espírito Santo, e Deus chegou aqui a mim.
2: Ai, Deus me enviou lá, o Senhor.
0: Aí você sorou só para mim naquela noite. Eu vi, só vi você orando para mim, só para mim só.
2: Tocou no Senhor, Deus me levou lá, eu me lembro. Deus me levou lá, porque quando eu estou orando aqui, irmão, o Espírito Santo fala comigo, vai lá, toca no meu filho. E quando você vê eu no meio das pessoas tocando, aí o Espírito Santo está mandando, você está recebendo um milagre. Diga, e aí eu saí e toquei no Senhor.
0: O bispo tocou em mim, repreendeu bactéria, né?
2: Bactéria.
0: Aí depois que eu falei que estava gratinho, você colocou a mão aqui e repreendeu de uma sopra, desapareceu.
2: Desapareceu.
0: Em nome...
2: Valeu a pena vir?
0: Valeu.
2: Jesus vai fazer muito mais na tua vida.
0: Eu creio.
2: Foi curado, gente, foi curado. Foi curado de gastrite. Na quarta-feira que veio aqui, tá na quarta-feira profética, tá bom? Ele foi curado na hora. Deus chegou lá, me enviou, tocou a mão nele e profetizou, assoprou. Ou seja, as bactérias foram embora. Foi para os quintos infernos. É para onde que ela tem que estar, aquela desgraça, né?
0: Em nome de Jesus.
2: Ou nós somos crentes ou não somos. Ou nós somos crentes para falar a verdade ou ficamos com conversinha mole. É por isso que o povo de Deus não recebe nada, porque fica com conversinha mole. Amém? Pastor não ficou para ficar com conversinha mole em cima do altar, não. Diga glória a Deus. É para abençoar o povo. Diga glória a Deus. Recebeu um milagre, irmão.
0: Em nome de Jesus.
2: Aplauda o nome de Jesus. Jesus está aqui. Deus abençoe, meu amado. Deus é contigo, servo.
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4: 3:05.
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3: Eu cheguei aqui, tava com a vida destruída, né? Tava separado da minha esposa e tava vindo só eu e os dois menininhos gêmeos só. E ela tinha ido embora pra Sarandi, né? Tava morando em Marialva.
4: A sua esposa foi embora.
3: É. E comecei a vir aqui pra igreja. Antes eu vinha como turista, né?
4: É.
3: É, só vinha.
4: Não tinha compromisso.
3: Não tinha compromisso. Chegava contando a hora pra voltar embora. Era do mundo, né? Aí eu peguei e fui, perdi tudo. Tudo que eu tinha eu perdi. Casa, tudo, os móveis, tudo destruído. E a casa tava. Tinha nada mais. Pra não falar que não tinha, só tinha a televisão lá e a geladeira, o resto tudo. E o dia que a minha esposa foi embora, ela falou assim, eu tô indo embora. Eu peguei e falei assim pra ela. Ela falou assim, você não vai falar nada? Eu falei assim, não. Ela pegou e foi embora normalmente. E eu fiquei sentado lá no, no,

0: no sofá lá olhando assim, como se não tivesse nada disso acontecendo, né? E ela já tinha levado uma parte das coisas embora, e nisso ela foi embora. E eu fiquei em busca, daí eu estava trabalhando numa firma, fiquei mais de duas
1: você
0: semanas.
1: Você ficou firme vindo à igreja?
0: Isso.
1: Lembra que você mandou um áudio para mim, que a sua esposa tinha ido embora?
0: Isso.
1: Aposto, o que, é que eu estou fazendo?
0: Foi no
1: errado.
0: Facebook, ainda está gravado
1: foi
0: até
1: Facebook,
0: hoje.
1: Foi no Facebook, está gravado até hoje. Ele mandou umas mensagens para mim, eu disse, fica firme, que Deus vai te abençoar.
0: Foi, e a partir daquele dia lá que você falou para mim, assim, que o filho pródigo, né?
1: Filho pródigo volta à casa do pai.
0: Isso, e será melhor que a primeira, né?
1: A glória da segunda casa será maior do que a primeira.
0: Isso, aí depois daquele dia lá, você falou assim, a partir de hoje a sua vida não vai ser mais a mesma. Aí depois daquele dia eu já tinha mudado para Maria Alva, daí eu fui conquistando tudo de volta. Aí faltava ela. Uhum. Só que o diabo.
1: E você não deixou de vir à igreja?
0: Não deixei. Firme. Comecei a ficar firme. A minha esposa veio, tava tudo mil maravilha. Ela foi embora duas vezes em seguida. Duas vezes ela foi embora sem explicação nenhuma, sem nada, sem briga, sem nada. Eu cheguei, ela tinha ido embora. Aí eu cheguei, eu falei, aí foi o dia que eu peguei, entrei na live lá, tava ao vivo, eu peguei e fui e mandei a mensagem lá. Você falou assim, fica firme que ela vai voltar. E falou lá, tudo que o senhor falou depois daquele dia lá aconteceu.
1: Porque ela tudo foi, que eu falei naquele dia pro senhor começou a acontecer.
0: Ela aconteceu. Ela voltou e depois disso aí não foi mais embora. E nós ficamos tá até hoje, graças a Deus.
1: Firme.
0: Firme, estamos bem.
1: Só amor.
0: Só amor, graças a Deus.
1: agora fala a segunda parte. Agora vem o financeiro. Vem um financeiro que Deus está na prosperidade. Você trabalha com o quê, filho?
0: Com marmoraria.
1: Isso. Veio uma pessoa, te procurou para te financiar.
0: Foi.
1: Olha aí, ó.
0: Aí ele falou, eu já trabalhava na empreita, né? Ah. E o ex-patrão meu, eu tinha saído da firma, tinha abandonado tudo. Quando eu perdi tudo, eu saí da firma sem explicação nenhuma, fui embora. E nisso aí, o meu patrão falou, ligou, num dia que o senhor falou aqui no domingo que alguém ia ligar, no outro dia, na segunda-feira, ele me mandou mensagem, 7h45 da manhã, falou assim, você volta que eu vou pagar a empreita para você a R$40 o metro. Ele pagava 35 mais R$20 da boca. Eu fui continuando na empreita, trabalhando para ele, né? Aí o rapaz pegou e falou para mim assim, ó, velho, você podia trabalhar para você mesmo, você vê se você... Você toma de conta da firma do cara sozinho aí, e você não valoriza, não tem valor, não tem nada, porque eu ficava, chegava cedo lá e o cara não vinha trabalhar e não avisava eu, como eu era empreiteiro, né? Aí eu peguei e falei assim, eu vou continuar um pouco aí pra ver o que vai dar.
1: Eu não tenho condição, isso. Não tenho dinheiro.
0: Não tenho como abrir agora. Eu até tenho umas ferramentas, mas não tenho como abrir empresa agora. Ele falou assim, ah, fala o seguinte, vê lá quanto que vai custar as suas ferramentas lá e tudo que vai precisar lá pra sua firma. E você pode abrir a firma lá e começar a trabalhar. Eu fui correr atrás das ferramentas. Foi investir R$19 mil à vista lá.
1: À vista?
0: À vista.
1: Ele pagou?
0: Pagou à vista. E eu já estou trabalhando já em Maria Alva.
1: A empresa é tua?
0: A empresa minha. Com o nome e tudo lá na frente ali.
1: É para você dar glória a Deus.
0: Glória a Deus.
1: Eita, Jesus. Você é o Deus da prosperidade. Agora, olha para cá. Tudo isso Deus está fazendo para melhorar a vida dele, porque eu estou orando para Deus abençoar você, para você abençoar a obra. Deus vai levantar muitas pessoas pequenas aqui para colocar com uma cabeça, para que essas pessoas reconheçam que é Deus que levanta, e Deus também tem um poder de abater. Ele vai trabalhar agora para ele, daqui a pouco ele vai estar ganhando aí R$100 mil, se ele for fiel a Deus a obra vai crescer também ou não vai? E Deus cada dia vai amar mais ele, vai investir mais nele. Daqui a pouco ele está com um monte de funcionário. Não esqueça de Deus, tá? Grave isso aqui, deixa gravado. Nunca esqueça que é Deus que está te levantando. Que é Deus que está te exaltando. E agora?
0: E aí eu fiz um orçamento de R$1.500. E a mulher tinha feito acho que uns 4 orçamentos lá já, porque ela queria pesquisar os preços para bater lá. E como eu cheguei lá, falei para ela, fui sincero com ela lá, o filho dela... Achou alguma coisa, viu alguma coisa em mim lá. E o cara fez R$1.300 pra ela. Todas as pedras, balcão de churrasqueira e tudo. Eu tinha feito R$1.500. Aí ela foi, eu tinha até apagado as mensagens que ela tinha me mandado. Eu falei assim, bicho, R$1.300, perdi R$1.500, né?
1: 200 ela vai fazer mais barato.
0: Vai fazer com mais barato. Aí o filho dela falou assim, não mãe, ele foi sincero aquele dia lá, eu gostei das palavras dele, e vai lá e fecha com ele. Aí ela falou, mandou mensagem pra mim e falou assim, se você quiser fazer dos 1.700,

0: Você pode começar a fazer as pedras.
1: Quanto?
0: Pela 1.700. Aumentou.
1: Rapaz doce. Eita, Jesus! Esse é o Deus que eu sirvo, Deus da libertação financeira. Amém, gente?
2: Se fosse humanamente falando, ele já tinha saído, já tinha perdido. Mas quando Deus está no negócio, meu irmão, é aquilo que eu falo. Aquilo que ia dar errado, mas quando Deus está, dá certo. Até o que ia dar errado na sua vida foi passar a dar certo. E aí?
0: Aí ela foi e fechou, daí ela falou assim, eu vou passar R$600 à vista pra você. E segunda-feira agora eu já vou montar o serviço dela, e é mais 1.100 à vista. Até hoje os clientes que entrou lá não foi nenhum parcelado. Tudo à vista.
2: Você pegou por 1.700?
0: 1.700.
2: Vai arrebentar, vai ou não vai?
0: E graças a Deus, todas as máquinas lá, tudo nova, foi tudo nova. As máquinas, não foi nada, a eletricidade do barracão foi tudo feita nova, que é trifásico, né? Foi feita tudo nova.
2: Onde você está trabalhando hoje?
0: Isso. E graças a Deus foi tudo caminhado lá, tudo certinho. Desde o começo, desde o aluguel até o eletricista, pintor, tudo que trabalhou lá, foi tudo certinho. Graças a Deus a firma tá bombando, já tem um funcionário já trabalhando para nós também.
2: Chegou com a vida arrebentada?
0: Arrebentada, sim.
2: E hoje?
0: Graças a Deus.
2: Com a vida levantada?
0: Tô levantando, graças a Deus.
2: E a esposa, como é que tá a esposa?
3: Feliz, né?
2: Tá feliz?
3: Feliz.
2: Agora, um orgulho do marido?
3: Orgulho.
2: Mais ainda orgulho, tá vendo? Tá vendo como é que as coisas acontecem? Diga a glória a Deus. Agora tá feliz?
3: Tô feliz agora.
2: Não vai mais embora não, né?
3: Não.
2: Como é que tu chegou aqui? Como é que tava a tua mente? Porque tu ia embora assim de repente, de uma hora pra outra. O que que acontecia contigo?
3: Não sei, vinha na cabeça e eu ia.
2: É.
3: Porque antes era uma desgraça nosso casamento. Só
2: antes
3: por Deus.
2: De chegar aqui na Igreja das Nações era uma desgraça.
3: Era, tudo destruído.
2: E hoje como é que tá?
3: Graças a Deus.
2: Tá bem?
3: Maravilhoso.

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2: 3:20.
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0: que aconteceu aí, filha? A paz sua?
1: A paz.
0: Qual o seu nome?
1: Fátima.
0: Fátima, irmã Fátima, o que aconteceu?
1: Essa pena que eu fui embora para casa, né? Até o senhor falou que o culto não ia demorar, mas a unção de Deus é muito grande.
0: Você viu que a unção pegou,
1: né? O Espírito Santo de Deus tomou conta do senhor, né?
0: É.
1: Eu cheguei em casa, meu marido falou assim, ah, mas por que você está chegando na hora dessa? Eu falei, sim, porque o culto terminou agora. E quando eu vou pro meu quarto, aposto, três estralos, nos três cantos do meu quarto.
0: Ah.
1: Três estralos. Eu falei, está saindo, está repreendido em nome de Jesus. Que tudo que nós amarramos lá na igreja, o diabo saiu lá do meu quarto. Os três cantos do meu quarto.
0: Deu estralo.
1: Estralo.
0: Ah.
1: Aí saiu, aí eu falei, está repreendido em nome de Jesus Cristo. Deitei na minha cama.
0: O mal que foi amarrado, ele lutou para se soltar.
1: Isso.
0: Mas tudo aquilo que é ligado aqui é ligado no céu. E tudo aquilo que é feito com fé e com inteligência e com entendimento, lembra disso? A fé é inteligência e entendimento. Não adianta você ter uma fé que não tem inteligência nem entendimento. Por isso tem muitas pessoas que não vencem, porque nem tem inteligência nem entendimento. Não adianta dizer que você tem fé. O que adianta dizer que você tem fé? Você não conhece o entendimento. Amém? Você tem que conhecer o entendimento. Então, o mal que nós amarramos aqui, você sentiu que ele estralou, querendo dizer.
1: Aí me arrepiou o corpo todinho.
0: E ele foi amarrado, foi queimado. Em nome
1: primeiro
0: de Jesus.
1: Começou do canto onde meu esposo estava, né, do lado que ele dorme, depois o outro, e depois perto da janela.
0: E o mal perdeu a força.
1: Amém.
0: O mal perdeu a força.
1: Glória a Deus.
0: Que onde ia ter guerra, onde ia ter maldição, teve paz, não é verdade?
1: Graças a Deus.
0: Dormiu em paz.
1: Graças a Deus.
2: O nome do Senhor bem forte.
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0: Qual é o seu nome?
4: Jair.
0: Seu Jair, o senhor mora onde?
4: Curitiba.
0: Curitiba.
4: É.
0: O senhor tinha o quê?
4: Tinha câncer no fígado e no intestino.
0: Câncer no fígado?
4: No intestino.
0: E no intestino. Essa enfermidade, desde que tempo?
4: Menos de um ano.
0: Veio pra matar, já veio pra matar.
4: É, eu vim aqui que eu não usava aquela máscara no rosto, que não podia pegar, né?
0: Uhum.
4: Às vezes, meio de muita gente, não podia ficar. Aí eu vim aqui, o senhor foi ter ali em mim, ali, o senhor põe a mão no meu boca e estômago, aí secou.
0: Secou.
4: Secou, o médico assim, ó... Vamos esperar mais um pouco, depois a gente vai fazer a cirurgia para tirar esse tumor que está tudo seco, a gente tem que tirar fora.
0: Ou seja, a sua irmã falou que o senhor nem comeu

0: senhor comia, né?
1: Não comia.
2: Não. Ele estava em Curitiba, ele ligou muito triste, que o médico ia falar que ele estava com câncer. Ele falou: Marlene, minha vida acabou. Eu falei: não, meu irmão, não fica assim, não. Você não acredita em Deus? Você não tem fé em Deus? Ah, eu sei, mas olha, eu estou tão chateado, mas estou tão triste que em lugar nenhum para mim está bom. Aí eu falei para ele: Jair, você vem a Maringá, que tem uma igreja aqui, tem um pastor que ele tem dom da cura. Então você vem, mas eu não posso estar viajando, Marlene, eu não posso ficar no meio de gente. Tinha que usar aquelas máscaras.
0: Ele falou para a senhora?
2: É. Eu peguei e falei para ele: você vem, pega o ônibus e vem. Ele veio. Aí nós trouxemos ele aqui numa quarta-feira. Aí o senhor viu ele ali na sentada. Aí o senhor foi lá perguntar para ele o que, que ele tinha, qual era o problema dele. Aí ele falou: olha, eu estou com câncer, estou com câncer no fígado, estou com câncer no intestino. E quando ele entrou aqui na igreja, ele não suportou a dor, quase que ele teve que sair. Mas daí passou, porque ele falou com o senhor tudo, a dor passou. Aí o senhor deu um abraço.
0: Deu um abraço nele.
2: Deu um abraço nele e tudo, e falou para ele assim: olha, você não se preocupa não, que você está curado. Deus está operando. Por isso que eu estava com dor aqui. O senhor falou para ele.
0: Eu estava operando ele. Por isso que ele começou a sentir dor forte.
2: Correto. Então ele estava de dor muito forte. Ele falou para mim assim: mas né, quando eu entrei na igreja, quase que eu falei para você: vamos embora, que eu estou suportando a dor aqui. Vamos procurar um médico, né? Um hospital aí. Aí acalmou. Depois que o senhor falou com ele, tudo acalmou.
0: E aí?
1: Queimou.
0: Hã?
1: Queimou.
0: Você sentiu um fogo. Quando eu lembro, olha, eu desci, ele estava bem aqui, ó. Aí eu desci, eu lembro tudo. Perguntei: o que é que o senhor tem? Ele tinha câncer. Aí, levanta. Eu levantei aqui. Hã?
1: Um abraço bem apertado.
0: Oi. Você sentiu dor, né? Entendeu? Eu abracei ele, minha...
1: Me arrepiou. É.
0: Meu Jesus, queima! Ele destrói tudo! Quer dizer que depois daquele abraço... Aí, o que que o senhor chegou em casa? O que que o senhor fez?
1: Na casa dela?
2: Ó... É, para começar, ele falava assim para mim: Marlene, para mim fazer a minha necessidade, eu tenho que tomar um pozinho que o médico receitou para ele, pagar 30 e poucos reais num saquinho, senão eu não consigo fazer, porque ficava muito ressecado. Aí ele veio aqui aquele dia, no outro dia, antes de nós vir, ele comia metadinha de um pão.
0: Ele comia metadinha de um pão?
2: É, e um pouquinho de leite, que ele não podia comer muito, porque não podia encher. Aí ele veio aqui no outro dia, eu falei: você vai comer. Dois xicronas de leite com café. Dois pão francês. Ele come, ele comeu o dia inteiro. Aí ele começou a ir no banheiro, fazendo as necessidades dele, sem tomar nada. Falei:
0: sem tomar remédio mais nenhum.
2: Nada, nada. E como ele está agora?
0: Já comeu tudo.
2: Ele falou pra mim assim: Marlene, eu fui no banheiro, beleza. Sem remédio.
0: Ele não fazia a necessidade dele, só fazia com remédio.
2: Tinha que tomar o medicamento, porque senão ele estava ressecado demais.
0: Esqueceu até de tomar os remédios.
2: Sim, aí eu comecei a enfiar comida ali. Você vai comer. Começou pelo pão de manhã, almoço, frutas.
0: É verdade?
1: É verdade. É porque o tumor trancava o intestino, né?
0: Tava trancado.
1: Tava trancado.
0: E aí, o senhor voltou para Curitiba. E aí, voltou, o que que aconteceu? Os médicos falaram pro senhor o quê?
1: Aí, já químio, né? Começa, vamos fazer seis, né? Vamos ver como é que fica.
0: E aí?
1: Aí fiz a seis, falei assim: o tumor teu tá tudo morto.
0: Falou, ele falou,
1: falou
0: pro senhor que tava tudo morto.
1: Tudo morto.
0: Tudo seco.
1: Seco.
0: Meu pai, eu nunca vi isso aqui. Eu nunca vi.
2: Ele veio falar pro senhor que tinha que fazer a cirurgia. Aí eu falei para ele: ó, tenha fé em Deus que vai estar tudo certo. Como eu pedi, eu vim aqui, eu ajoelhava, eu pedia. Em casa, na rádio, o senhor orava, eu pedia, né? Aí ele fez a cirurgia. Mostra para ele, Jair.
0: Cadê?
2: Ah lá, 32 pontos.
0: Cadê? Tirou o negócio seco dentro dele. Aleluia.
2: Hã? Abriu ele, tirou os órgãos tudo pra fora.
0: Tirou tudo pra fora.
1: Os órgãos tiraram pra fora.
0: Tudo pra fora.
1: Foi tirado o...
0: Tá limpo.
2: Tá.
0: Limpo.
1: Você não tem mais nada.
0: O médico disse que não tem mais nada.
1: Não.
2: Foi no médico segunda-feira agora. Hã? Foi no médico segunda-feira.
0: Foi no médico segunda-feira.
2: Ele falou pra mim assim: Marlene, eu tô... E aí agora? O médico tinha uma lesão, né? Ele fez o exame.
0: Gente, a irmã dele tá falando. E você que tá ouvindo pela rádio, então aqui é a irmã dele... E congrega já. Quanto tempo você congrega aqui?
2: Ah, vai fazer um ano, eu acho.
0: Um ano, mais ou menos. Então, Deus fez um milagre. Aqui tá os exames.
1: Esse aqui é o exame que eu fiz, não tem mais nada.
0: Aqui é os exames que não tem mais o câncer.
2: É o antes e o depois.
0: O antes e depois.
1: Esse aqui é o antes.
0: Esse aqui é o antes, esse aqui é o depois. Tá aí, ó. Você que fala mal desta obra, você que diz que nós pede muito dinheiro, mas o dinheiro que nunca ia curar ele. Pois é. Pois o dinheiro serve para você manter essa estrutura, para curar ele, como curar você, como curou tantas, como está curando. O dinheiro é para manter essa estrutura. O dinheiro serve para isso. Quem dá saúde.

0: a Deus, os médicos cuidam da saúde. Você prefere gastar mil e mil com os exames, você prefere gastar 30 mil com a cirurgia, não é verdade? Mas às vezes quando pede R$1.000 para ajudar a obra e Deus fala mal da obra, sai até xingando a igreja. Mas não se preocupa não, sempre vai chegar a vez daquele que fala mal da obra de Deus. É ou não é? Sempre chega a vez de todo mundo. Ó, tá aqui os exames, o antes e o depois aqui, ó. Tá aqui, ó. Tá feliz?
1: Tô feliz e graças a Deus, ó. Todo mês eu tô depositando pra obra aqui.
0: Ajudando, ajuda essa obra.
1: Ajuda.
0: Assim como o senhor foi alcançado, deixa Deus alcançar outras pessoas também. Que precisa de ajuda, diga glória a Deus. De ser abençoados. Amém, gente?
2: Hã? Quando ele foi fazer o exame, ligou pra mim chorando, soluçava. Marlene, eu fiz o exame. Falei, meu irmão, por quê? Ai, o médico
0: tava
2: falou.
0: Tava com medo de morrer.
1: Tava.
2: Ele tá com medo de morrer, tinha que fazer tudo de novo, né? Falei, meu irmão, você não acredita em Deus? Tenha fé. Falei, você tá aí, tá vindo na igreja, você tem que acreditar. Aí ele saiu o resultado, ele falou, não acredito. Ele ligou pra mim chorando isso daqui.
0: É, você ligou chorando pra ela?
1: Chorando.
0: É.
1: Agradecendo.
0: Tá feliz, tá aqui os exames.
1: Graças a Deus, eu vou... Todo mês eu vou vir aqui, eu saí de Curitiba, eu vou vir aqui.
0: Amém, seja firme. Fica firme, você vai ver o que Deus vai fazer na tua vida mais e mais. Com muita saúde. Diga glória a Deus.
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4: 3:39.
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te dizer algo para você, meu amado. Gostaria que você cantasse aí da sua casa conosco mais uma vez. Se o mar me submergir, a tua mão vai me trazer à tona para respirar. O mar submergir não é uma certeza, é uma possibilidade. Pode ser que isso aconteça ou não. Mas a mão do Senhor te trazer à tona para respirar não é uma possibilidade, é uma certeza, querido. É uma certeza, a mão dele vai te trazer à tona para respirar em qualquer situação que você esteja. Mas deixa eu dizer algo, pense comigo aqui, querido. Quando Pedro começa a afundar, ele grita pelo nome de Jesus. Geralmente a gente grita por alguém que está longe. E aí, para essa pessoa nos ouvir, a gente grita o nome dele: ô, fulano de tal. O texto fala que quando Pedro começa a afundar, ele grita pelo nome de Jesus. Porque às vezes é assim, querido, diante da tempestade e o medo que tenta se instalar no nosso coração, às vezes parece que ele está longe, às vezes parece que Jesus está distante, às vezes parece que não vai dar tempo dele nos socorrer, dele nos ajudar. Mas ouça, o texto diz que quando Pedro grita pelo nome de Jesus, Jesus não vai andando na direção de Pedro. O texto diz: e Jesus, estendendo a sua mão, segura a mão de Pedro. Para Pedro parecer que estava longe, querido. Mas eu e você nunca estaremos longe o suficiente das mãos do Senhor, querido. Ele nunca estará longe de mim, de você. A gente vai estar sempre ao alcance da mão do Senhor. Eu não sei como está sendo para você passar esses dias de quarentena, de pandemia, de doença. E talvez dentro da sua casa, talvez de pessoas que você conhece. Talvez você conheça pessoas que até infelizmente já morreram, já faleceram, estão no hospital. E você está com medo disso tudo, não sabe o que fazer, nem sabe para onde ir. E parece que no meio disso tudo Deus está longe. Mas eu quero te dizer, Deus está aí agora com você dentro da sua casa. Deus está com você, talvez até dentro desse hospital aí, se você está no hospital.

colocando na tua vida, na tua família agora, em você que está deitado nessa cama, nesse leito. Eu declaro, a mão do Senhor está te tocando agora, você não está longe da mão dele, e ele vai te trazer à tona para respirar, em nome de Jesus, em nome de Jesus. Eu declaro essa palavra e você vai chegar do outro lado, amém? Cante comigo esse refrão dessa canção.

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2: 3:48.
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creio que estou diante de uma geração que se posiciona radicalmente contra o pecado. Não, vocês não ouviram. Eu creio que estou diante de uma geração que se posiciona radicalmente contra o pecado. Eu creio que estou diante de uma geração.

se você faz parte dessa geração. Eu vou contar até três. E no três, nós vamos bater a nossa cabeça no teto. E você vai ter a oportunidade de dizer para todo mundo.

0: 4 e 2.
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2: A paz, querida!
3: Paz, Senhor.
2: Qual o nome da senhora, minha filha?
3: Isabel.
2: Irmã Isabel, fala, minha filha.
3: É que eu peguei o projeto, eu tava com uma dívida 2015 de 14 mil da pressão da casa. Daí abaixou para R$700.
2: A senhora estava devendo a casa.
3: Tava.
2: 14 mil. E abaixou para quanto?
3: R$700.
2: 700?
3: É.
2: É só Deus mesmo.
4: Quinta-feira eu liguei para a pastora para ela orar, porque minha carteira estava em uma cidadezinha. Aí o rapaz não estava mandando para cá. Eu precisava que mandasse a minha carteira para Paranavaí, para a empresa que eu estou trabalhando, para ser registrado. Eu pedi para ela orar, ela mandou erguer a mão e determinou. Quando foi quinta-feira à tarde, a minha carteira chegou. A minha esposa foi lá na sexta-feira, eu liguei para ela na hora do meu almoço, ela falou, ó, sua carteira está aqui.
2: Fichada.
4: Fichada.

0: Eita, Jesus maravilhoso!
1: Eu fiz um propósito, o meu propósito está aqui, eu vou fazer o que o meu coração deseja.
0: Amém. Ao Senhor.
1: É honrar o Senhor.
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1: Domingo, eu estava chamando ela em cima do altar, aí eu fiquei pensando que eu não tinha dinheiro nenhum na minha mão. E eu falei assim, meu Deus, vou pegar pela fé. Aí eu todo mês eu recebo meu pagamento, R$ 600, R$ 650. Aí eu peguei e falei, eu tenho uma conta para pagar, que é 650, vai ser a quantidade. Aí quando eu fui lá receber, eu fui pensando como é que eu fazia. Quando eu cheguei lá, eu recebi 895.
2: 895.
1: É, para quem tinha 650 para receber.
2: Deus aumentou.
1: Deus aumentou. Esse mês Deus aumentou duas vezes para mim. Da pasta, aí eu fui lá receber, para me receber 600. Cheguei lá e recebi 835. Aí eu peguei e pus na pasta. Aí quando eu peguei domingo de novo o voo de R$ 200, fui lá, recebi, deu para mim pôr, para me pagar os R$ 200 e paguei minha conta ainda.
2: Deus aumentou 200 e poucos reais.
1: É, 200
2: quase 300
1: e
2: reais.
1: É, esse mês eu recebi um dia, recebi 835, como foi agora a semana que eu fui, eu recebi 890.
2: Aumentou.
1: Aumentou.
2: Deus
1: aumentou
2: é bom, aplaudo o nome do Senhor Jesus Cristo. Sem falar que essa mulher, quando chegou aqui, essa senhorinha simples e humilde, mas Deus gosta disso, diga glória a Deus. Deus gosta das pessoas humildes, irmão. Simples, que tem um temor dele. Os simplesinhos estão crescendo. Então, a mulher chegou aqui, que ela chegou aqui, construiu uma casa. Foi, filha? Foi uma casa? Uma casa. Deus abriu porta, tudo para ela, irmão. Mas todo propósito que aparece aqui, ela faz, irmão. E Deus faz aparecer as bênçãos. Hã?
1: Ainda para ajudar ainda, ainda foi uma foi quatro pessoas lá em casa que eu vou trabalhar. E eu estou trabalhando.
2: Ainda está trabalhando?
1: Estou trabalhando porque Deus curou tudo que eu senti. Eu não estou sentindo nada. Eu tenho a saúde no tempo que eu tinha uns 12 anos.
2: Mas escuta. Agora, como é que a senhora chegou aqui?
1: Quando eu cheguei aqui, eu ia numa igreja lá que eu nem falo o nome dela. Aí eu vim aqui fazer uma visita.
2: Você veio fazer uma visita.
1: É, que a Maria de Lourdes me trouxe para fazer uma visita. Quando eu cheguei aqui, eu falei, é aqui que é meu lugar. Aqui eu fiquei, minha bênção, saiu tudo daqui.
2: Ou seja, a sua vida mudou aqui, né?
1: Isso, minha vida mudou tudo. Deus. As coisas lá em casa, mudou tudo. Foi uma bênção.
2: Saúde?
1: Saúde. A saúde, quando Deus deu, eu tava com aquela caroça aqui de lá.
2: Aquela hérnia que a senhora
1: tinha. É, tão fundo aqui, ó. Sumiu a hérnia, eu tinha dor nas pernas, acabou tudo, a dor das pernas, o dor no braço, acabou tudo. E eu estou trabalhando, não estou sentindo nada. Todo mundo admira, mas eu trabalho fora, chego em casa, faço tudo meu serviço e não sinto nada. A mesma coisa que eu não trabalhei.
2: Rapaz do céu. Eita, Deus bom. Então a senhora chegou aqui um depósito de doença.
1: Ixi, eu estou andando com dor no braço.
2: 8 anos em uma igreja, 8 anos em uma religião, porque não se engana com religião, amém, gente? Tem nome de placa de igreja, só tem nome de igreja, não sei de quê. Mas com você não só é religião, não tem Deus. Você está vendo aqui pessoas contando testemunho, sim ou não? Então depois que a senhora chegou aqui, Jesus curou tudo.
1: Ixi, curou tudo e mudou tudo as coisas lá em casa. E eu só trabalho lá, ninguém me ajuda não. E o que eu já fiz lá em casa, todo mundo vai lá de
2: então,
1: mim.
2: Então a senhora tem quanto tempo aqui?
1: Eu tenho que fazer 3 anos que eu estou aqui.
2: 3 anos. É. A senhora ficou 8 anos numa igreja.
1: Ih, eu fiquei, foi 8. Eu saía de casa boa, saía de lá toda torta, mancando de dor, tudo quanto é lugar. Tinha vez que eu não aguentava nem chegar em casa. Cheguei aqui, ó. Deus me limpou. Agora, eu sou tão feliz da minha vida. Não dormia direito.
2: Não dormia?
1: Dormia de dia, de noite, não dormia. Dormia de, com cheio de dor. E eu preciso de ver que dia que eu estava agora. Deus abriu a porta. Casa nova. Meu carro.
2: Ficou chique, hein?
1: E agora eu tenho paz. Agora não fico mais nada. Só tenho alegria. Tenho

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1: 4 e 19.
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1: 4:32.

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2: Rabi, quando chegaste aqui?
3: Na verdade, vos digo que me buscais não pelos sinais que vistes, mas porque comestes do pão e vos saciastes. Trabalhai não pela comida que perece, mas pela comida que permanece para a vida eterna, a qual o Filho do Homem vos dará. Porque a este o Pai Deus o selou.
4: E faremos para executarmos as obras de Deus?
3: A obra de Deus é esta, que creiais naquele que ele enviou.
5: Que sinal, pois, fazes tu para que o vejamos e creamos em ti? Que operas tu? Nossos pais comeram maná no deserto, como está escrito, deu-lhes a comer o pão do céu.
3: Na verdade vos digo, Moisés não vos deu o pão do céu. Mas meu Pai vos dá o verdadeiro pão do céu. Porque o pão de Deus é aquele que desce do céu e dá vida ao mundo.
6: Senhor, dá-nos sempre desse pão.
3: Eu sou o pão da vida. Aquele que vem a mim não terá fome. E quem crê em mim nunca terá sede. Mas já vos disse que também vós me vistes e contudo não credes. Todo o que o Pai me dá virá a mim. E o que vem a mim, de maneira nenhuma, o lançarei fora. Porque eu desci do céu, não para fazer a minha vontade, mas a vontade daquele que me enviou. E a vontade do Pai que me enviou é esta: que nenhum de todos aqueles que me deu se perca, mas que o ressuscite no último dia. Porquanto a vontade daquele que me enviou é esta: que todo aquele que vê o Filho e crê nele tenha a vida eterna. E eu o ressuscitarei no último dia.
7: Não é este Jesus o filho de José, cujo pai e mãe nós conhecemos? Como, pois, de...

0: talvez ele descido o céu.
1: Não murmureis entre vós. Ninguém pode vir a mim se o Pai que me enviou o não trouxer. E eu ressuscitarei no último dia. Está escrito nos profetas, e serão todos ensinados por Deus. Portanto, todo aquele que do Pai ouviu e aprendeu, vem a mim. Não que alguém visse ao Pai, a não ser aquele que é de Deus. Este tem visto ao Pai. Na verdade vos digo, que aquele que crê em mim tem a vida eterna. Eu sou o pão da vida. Vossos pais comeram maná no deserto e morreram. Este é o pão que desce do céu para que o que dele comer não morra. Eu sou o pão vivo que desceu do céu. Se alguém comer deste pão, viverá para sempre. E o pão que eu der é a minha carne, que eu darei pela vida do mundo.
2: Como nos pode dar este a sua carne a comer?
1: Na verdade vos digo que se não comerdes a carne do Filho do Homem e não beberdes o seu sangue, não tereis vida em vós mesmos. Quem come a minha carne e bebe o meu sangue, tem a vida eterna. E eu o ressuscitarei no último dia. Porque a minha carne verdadeiramente é comida. E o meu sangue verdadeiramente é bebida. Quem come a minha carne e bebe o meu sangue, permanece em mim. E eu nele. Assim como o Pai que vive me enviou, e eu vivo pelo Pai. Assim quem de mim se alimenta, também viverá por mim. Este é o pão que desceu do céu. Não é o caso de vossos pais que comeram o maná e morreram. Quem comer este pão viverá para sempre.
3: Duro é este discurso. Quem o pode ouvir?
1: Isto escandaliza-vos? Que seria, pois, se visseis subir o Filho do Homem para onde primeiro estava? O Espírito é o que vivifica. A carne para nada aproveita. As palavras que eu vos disse são Espírito e vida. Mas há alguns de vós que não creem. Por isso eu vos disse que ninguém pode vir a mim se por meu Pai não lhe for concedido.

0: Quereis vós também retirar-vos?
1: Senhor, para quem iremos nós? Tu tens as palavras da vida eterna. E nós temos crido e conhecido que tu és o Cristo, o Filho do Deus vivente.
0: Não vos escolhi a vós os doze? E um de vós é um diabo.
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0: 4:47.
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2: Deus fez uma obra muito grande na minha vida, bispo. Eu quero dizer que só de eu subir nesse altar, grande é a presença de Deus que eu posso sentir.
3: Espírito Santo.
2: Eu quero dizer para toda a igreja que o bispo é um verdadeiro homem de Deus, que tudo que esse homem profetizou na minha vida se cumpriu. Deus me deu uma casa, Deus me deu carro, Deus me reconstituiu o meu casamento. Só que o diabo ele é tão sujo, mas para a honra e glória do Senhor, eu estou viva. Meu marido no Rio de Janeiro, entraram dois bandidos dentro da minha casa, não fizeram nada comigo, mas levaram o carro que ele tanto dizia gostar. Mas para a honra e glória do Senhor, naquele momento, quando fizeram me refém dentro do meu quarto, eu só clamava ao Senhor: Senhor, não permita que eles façam nada comigo, porque aonde o Senhor permitir, eu vou colocar a planta dos meus pés, eu vou dar o meu testemunho. E eu pensei na hora no bispo e na pastora. Veio eles na minha mente. Só que faz pouco tempo, tá, bispo, que eu voltei a estar aqui por motivo de trabalho.

0: Eu trabalhava em mercado, saía muito tarde. Minha mãe não andou assim muito boa de saúde, teve que ficar os fins de semana com ela. Mas eu quero dizer para a igreja que tudo que esse homem de Deus profetizou na minha vida se cumpriu. Só que agora também, agora mês de dezembro, eu passei por um processo devido a esse assalto. Eu fiquei com um pânico, bispo. Então aí eu tive um problema sério de coração, né? A pressão 18 e 19. Aí eu peguei e falei com o Senhor que Ele me mostrasse que eu quero assim uma igreja que continuasse fazendo a obra na minha vida, porque eu não estava indo em nenhuma igreja. Porque eu peço até perdão à bispo, à pastora, que ela perguntou para mim se eu estava indo em alguma igreja. Eu disse que estava, mas eu não estava. Sabe,
1: Deus
0: bispo?
1: Perdoa, filho.
0: Só que sexta-feira agora, na hora que o bispo orava, na hora da oração da libertação, tudo o que o bispo falou, eu estava sentindo naquele canto.
1: Aleluia, Jesus.
0: Eu sentia tremendamente o fogo que tomava conta no meu corpo. E hoje, bispo, é o primeiro domingo que eu consegui colocar um sapato social no meu pé.
1: Aleluia.
0: Devido à depressão. Eu estava tomando losartana para pressão e tomando Rivotril. Era uma coisa que eu nunca aceitava na vida de ninguém. Só que hoje eu passei por essas portas. Eu falei para o meu marido, ficou na casa da minha mãe. Ele deu a chave do carro na minha mão para mim poder vir no culto. Eu vim dirigindo.
1: Ô, Glória, não estava dirigindo, minha filha.
0: Não estava dirigindo.
1: Eita, Jeová.
0: Eu vim dirigindo. E eu passei por essas portas como sexta-feira. Eu falei, Senhor, eu creio que eu vou ser liberta. Só que o diabo é tão sujo que ontem de manhã, bispo, 11 horas da manhã, quis dar aquele desespero. Como se uma voz dizia que eu ia morrer. Mas eu falei que o Senhor ia estar no monte. E que hoje eu passaria por essas portas. E Deus ia dar força para mim subir nesse altar. Porque o Senhor é um verdadeiro homem de Deus. Aleluia, Jesus.
1: Toma posse, minha filha.
0: Aleluia,
1: tá,
0: Deus.
1: Tá feliz, minha filha?
0: Muito feliz,
1: tá.
0: Bispo.
1: Em nome do Senhor Jesus, toma posse do teu milagre. Paz, filha.
2: A paz.
1: O que que Deus fez na tua vida, serva?
2: É, apóstolo, eu procurava serviço, estava difícil. E Deus preparou uma porta de serviço para mim lá em Marialva, que eu não queria sair da cidade para longe. Aí Deus, depois que eu passei, primeira sexta-feira da semana passada.
1: No Vale do Sal.
2: No Vale do Sal.
1: Tava tudo fechado.
2: Tava, eu não tava aparecendo serviço para mim.
1: E depois que a senhora passou no Vale do Sal, o que que aconteceu?
2: Deus abriu duas portas de serviço para me escolher.
1: Duas?
2: Duas.
1: Ah, mas a senhora só é uma. Abriu duas portas.
2: Duas portas.
1: Lá na sua cidade.
2: Lá na minha cidade.
1: Marialva.
2: Isso.
1: E aí?
2: Aí eu escolhi a mais perto de casa. Vou 5 minutinhos, vou e volto. Almoço em casa, 1h30 de almoço e volto. E tô cuidando da molecada.
1: Ou seja, a senhora veio na sexta-feira passada. Quanto tempo a senhora estava desempregada?
2: Já fazia mais de um ano.
1: Mais de um ano desempregada.
2: É.
1: E porta não se abria.
2: Eu soltei bastante currículo, desanimei. Aí meu esposo, não, fica aí cuidando das crianças. Mas eu sempre trabalhei, né? Aí voltei de novo, falei, não, vai ter que aparecer alguma coisa pra mim na minha área, né? Aí voltei a soltar currículo de novo e nada.
1: Tudo fechado. E depois que a senhora veio na sexta-feira, passou em cima do Vale do Sal, a porta se abriu.
2: Abriu.
1: Tá trabalhando.
2: Tô trabalhando.
1: Tá feliz?
2: Tô feliz.
1: Amém. Aplaudo o nome do Senhor Jesus bem forte.
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0: 5 e 2.
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2: Qual o seu nome?
3: Sou Maria Inês
2: de Barão.
3: A sogra.

0: seu nome?
1: Então, Alzira.
2: Irmão, tenha paciência, faz a tua química, o médico quer, aí depois você vai fazer os exames, não exibe. Faz tudo o tratamento e crê, acredita, sem que você deitar na cama. Você vai lá fazer a tua na cadeira e fala, cuida de mim, que não me dê reação nenhuma. Nem ânsia de vômito ele teve, nada. Era uma coisa de nem aquele gosto ruim na boca, o resto.
0: Maladar, isso aí é normal.
2: Você dar, né? Mal resta.
0: A unção é forte, né?
3: É. É.
0: O mundo ia curar ele.
2: Não.
0: Dinheiro do mundo ia curá-lo.
3: Não cura. Dinheiro não cura ninguém.
0: Não. E tantas pessoas que ainda xingam. A gente, quando a gente pede dinheiro aqui para pagar, para curar as pessoas que o dinheiro não.
2: E tirar, porque assim, né? O médico vamos tirar e você já está praticamente curado.

0: 4:32.
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2: Paz, filha.
3: A paz, apóstolo.
2: O que a senhora estava sentindo?
3: Eu estava com uma dor assim muito grande no peito que...

dor assim muito grande no peito que graça de Deus queia.